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Olha, então, muito bom dia. Ai, a segunda-feira há uma certa preguiça, custa mais um bocadinho, mas vamos lá. Eu sou a Sandra Ferreira, fico consigo até às 7. Se já vai a caminho do trabalho, boa viagem. Trago Frankie Goes to Hollywood.

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1: São aquelas músicas que de longe são as músicas da sua vida. Para começar assim, devagarinho e com calma, esta segunda-feira, com algumas nuvens no céu, possibilidade de neblina ou nevoeiro em várias regiões do país, mas a boa notícia é que vamos ter abertas e temperaturas até bastante agradáveis para outubro. No norte, as máximas chegam aos 21 graus no Porto, 24 em Braga e 26 em Bragança. No centro, contamos com 23 graus em Coimbra e Leiria, 24 em Viseu e 28 em Castelo Branco. Aqui em Lisboa, 25 de máxima. E se estava à espera assim de uma segunda-feira cinzenta e chuvosa, parece que o tempo resolveu dar-nos mais uns dias de bom outono. Vamos à música com Red Hot Chili Peppers.

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0: Está com a M80 aqui que ouve as músicas da sua vida. 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Agora vamos à música, vem aí os Foreigner.
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2: Olá, bom dia. Pronto para mais uma semana? Vamos a isso. A M80 tem sempre música boa para si. Sou a Sandra Ferreira, até às 7. Vamos ouvir as músicas da sua vida, algumas delas. E a primeira que trago é de Nick Cashaw. Vamos ouvir.

Aí está mais uma segunda-feira. Sim, há alguma preguiça também, mas a música às vezes ajuda a mudar um bocadinho o mood. Se ainda não saiu de casa, deixe-me falar-lhe do tempo. A previsão aponta assim para um dia com abertas e pouco risco de chuva, embora possa haver agora de manhã alguma nebulosidade. Vamos às máximas. No Alentejo temos 29 graus previstos para Évora, 28 para Beja e 25 em Porto Alegre. Santarém, 27 de máxima. Setúbal, 25. No Algarve, Faro chega aos 26. Aqui por Lisboa, o que é que temos hoje? Temos máxima de 25 graus. No Porto, 21 graus, 24 em Braga e 26 em Bragança. Já vai a caminho do trabalho, uma ótima viagem. Vamos voltar à música. Vem aí 7 músicas seguidas. Para começar, trago-os Faith No More, daqui a pouquinho, com Easy, depois junto Daisy dos Easy Special, e uma música que é assim um chuchuzinho, um docinho, de Bryan Adams, e que se chama Evan.

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0: Bom dia, bom dia. A segunda-feira está aí, está instalada. Não há nada a fazer. Agora é pegar no dia e enfrentar. É lidar. Ora, na sexta-feira, Paulo Fernandes já voltou às manhãs de coração cheio, depois de ter visto Céline Dion ao vivo em Paris. Foi bonito. Recebemos imagens lindas. Deve ter sido tão emocionante. A ouvinte vencedora do passatempo teve ali momentos inesquecíveis e sim, muito emocionantes. Paulo Fernandes, portanto, nas manhãs completas, e até Susana Romana fez uma edição muito especial dos Macaquinhos no Sótão, que ouvimos agora.
1: Quando tu quiseres, colega, isto é teu.
2: Ora bem,
3: já tenho uma folha.
2: Antes vou fazer um preâmbulo, no qual vou falar com a minha grande amiga Ana Moreira. Ai. Ana, o Paulo trouxe-nos prendas de Paris?
3: Acho que não.
1: Para ninguém.
2: Tema deste preço certo, vamos adivinhar o preço de coisas que o Paulo nos devia ter trazido de Paris. Pode arrancar com os genéricos.
3: Que delícia.
2: Ora bem,
1: muito bem.
2: Prontos para o mundo de requinte, vamos
1: muito
2: a isto.
1: Muito bem.
2: Quanto é que custa uma lamparina a óleo? E o que eu precisava de uma lamparina a óleo?
1: Toda
2: Paulo.
1: A gente sabe.
2: Quanto é que custa uma lamparina a óleo da marca Marie Montagu? Inspirada numa peça de outros tempos, recupera para a atualidade, tal como uma vela, a lamparina cria uma atmosfera suave e acolhedora. Cada uma destas lamparinas de vidro é pintada à mão nos ateliês de Marie Montagu, em Paris. Modo de utilização, encha um terço da base com óleo de parafina, este arde de forma limpa, produzindo uma bela chama, diz o vendedor. Dimensões, bela diâmetro chama. 8 cm, altura 17 cm. Quanto é que custa?
3: Ai, é pequeníssimo!
2: Uma lamparina, é uma lamparina.
1: 102 euros.
2: O Paulo diz 102 euros?
3: Não.
1: Eu não disse, euros.
2: Euros!
3: 85.
2: Que é 85.
3: Certo.
2: Deu a pensar.
3: Exatamente. 85.
2: Ok. Ora bem.
3: Que é 4 vezes o 20.
2: Posso dizer que a virtude está no meio, algo que me fez ter que fazer aqui algumas contas, mas é ponto para o Paulo. Custa 95 euros.
1: Ok. Ponto para o Paulo.
2: Se o Paulo não podia ter trazido uma para cada uma.
3: Não, depois fazíamos, tipo, ficavas tu ao fim de semana e depois fazíamos a partilha, claro.
2: Quanto é que custa um prato de sobremesa em porcelana de Limoges?
3: É, diabo.
2: É só um prato de sobremesa. Diâmetro do prato, 22 centímetros, fabricado e decorado em Limoges, França. O prato de sobremesa Olivia Ouro é a peça ideal para realçar com elegância sobremesas, fruta ou outras doçarias.
3: Mas é tipo um.
2: É uma. Eu quero saber o preço. Um prato.
3: 20 centímetros.
2: A presença. Não vais googlar coisas. A presença mas de ouro verdadeiro.
3: Estava a fazer o tamanho, pá.
2: Bom. 22 centímetros é tamanho, vou só dizer isto. A presença de ouro verdadeiro aplicado com precisão pelos nossos artesãos confere a esta peça um brilho precioso e intemporal. Combinado com as restantes peças da coleção, acrescenta um toque de requinte e harmonia a qualquer mesa, tanto no dia-a-dia como em ocasiões mais especiais. Isto tudo para vos perguntar quanto é que custa uma unidade, um prato de sobremesa de porcelana de Limoges.
1: Ah, esse é aquele dos 26 euros?
3: Não, eu vou para os 15. Eu acho graça a eles fazerem esse texto todo para um prato em circunstância, tipo, vou convidar amigos e vou vamos dividir.
2: Não, tu depois escolhes quantos pratos é que adquires. Eles não mandam na tua vida. Eles sabem lá se tu queres fazer jantares a dois, queres fazer jantares com 15.
3: Há possibilidade para multiplicar.
2: Depois, sim. Pronto. Isto é o preço pela unidade para tu te organizares.
1: 26 euros.
2: Paulo diz 26 euros. 26 Ana Moreira euros. Diz 15.
3: 18. Mudei.
2: 18. Euros. Ainda bem que mudaste, Ana Moreira, porque custa 174 euros. Ponto para ninguém.
1: E justamente, agora merecemos lá com ela.
3: Agora a Susana dizia, pensas que estás a ir à Feira da Luz,
2: meu
3: ok?
2: Meu Deus. Vocês dizem, ah, um pratinho. Eu disse que isto tinha ouro. Vocês não prestam atenção. Quanto é que cusa?
1: Cusa. Quanto cusa?
2: Quanto cusa? Isto é outro país. Isto é outro país. Vai parar outro país.
1: Poliglotini.
2: Por que é que eu estou a falar italiano como Super Mario? Bom, o Paulo também nos podia ter trazido. Está difícil.
1: Todos iguais,
2: também nos podia ter trazido um pratinho de caracóis. Quanto é que custa uma dose de escargot no restaurante L'Estargot Montaguel? Prato de degustação com 35 peças de escargot. Mistura várias receitas que eles têm lá no restaurante. É um restaurante especializado. E tu podes pedir um prato de degustação que tem 35 unidades. Mistura tradicional, com pimenta, com trufa ou com brie. Quanto é que custa uma dose de escargot no restaurante de escargot Montaguel?
1: O Pires. O que aconteceu?
2: O Pires está...
1: Eu só queria dizer Pires na rádio.
3: Pois.
1: O Pires. Toda a gente sabe que é 25,5.
3: Não, eu vou para os 67 porque é uma degustação.
4: A travessa de inox é de 45. Carrão de São Carro.
2: Então, e tu achas que este, tendo 35 peças, é um Pires ou é uma travessa de inox?
1: É uma travessa.
2: É uma travessa, seja 45, dizes tu?
3: Javadir. Je pense que ça. Ça sera peut-être.
1: Há aqui alguém no WhatsApp 68. Obrigado por ir nas nossas manhãs. Eu não sei se isto era por nós.
2: Se calhar não. Ora bem, Paulo diz 45, Ana diz 68.
3: Como?
2: Vou pontuar, porque sou mal uma boa. Uma dose de escargot no restaurante Escargot Bataguei custa 95€. Ponto para Ana Moreira, apesar de ainda estar um bocadinho longe. E neste precisamente vocês estão empatados e faltam dois itens. Paulo e Ana, quanto é que custa um quilo de queijo poule da queijaria Laurent Dubois?
1: Um quilo?
2: Sim, produzido na Reserva Natural Especial de Zavasica, perto de Sremska, que fica, como vocês sabem, 80 km de Belgrado.
3: Como é lá?
2: Estavam, vocês viram? O nome da placa. Ali não. A sua particularidade é ser feito com leite de burra dos Balcãs.
3: É.
2: O leite é suavemente. Viram? A sua particularidade é ser feito com leite de burra dos Balcãs.
3: É.
2: O leite é suavemente.

0: com que lado dirias, mas, não,
1: mas, era, mas era fazia
0: boa,
1: sentido.
0: Era uma boa forma de acabar este programa.
2: Ah, era a punchline perfeita. Era. E fazia bom, sentido.
0: Malta, até à próxima. Vemos para outra rádio.
1: Isto quer dizer que vamos para o último item empatados. E para o último item quero que vocês façam channeling, incorporem
2: okay.
1: o vosso melhor amigo de José Sócrates possível. Porque eu vou perguntar quanto é que custa uma casa em Paris.
0: Ok.
1: Vou descrever a casa. Uhum. Desculpa, eu também estou porque está uma melga atrás do pau. E não é a namoreira, é uma melga.
3: Onde é que está a
1: melga? Agora vou. Quanto é que custa uma casa em Paris? À entrada do Parque Mansin.
2: Ok.
1: Um excepcional apartamento de 705 metros quadrados.
2: Ui.
1: Na área Carré, situado no 5º e no 6º andar, com elevador num prestigiado edifício construído em 1851. Totalmente climatizado, dispõe de várias áreas de recepção e convívio, incluindo uma sala de estar privada dupla e uma sala de recepção dupla. Quem nunca sonhou ter uma casa com uma recepção? A dizer, o senhor doutor não estava assim, embora. Vários quartos, possibilidade de ter até 9 quartos, 2 cozinhas, vários closets, várias casas de banho com ducha e banheira, 5 instalações sanitárias, uma pessoa gosta sempre de saber quantas sanitas está a adquirir, bem como diversas áreas dedicadas ao bem-estar e ao conforto, sauna, ginásio, sala de cinema, sala de repouso, lavandaria e uma zona reservada aos funcionários domésticos, vulgo criadores.
2: 19 milhões.
0: 10 milhões.
1: Ah, espera. Ana diz 19 milhões.
0: 10 milhões.
2: Porque as casas em Hollywood são aí nos 10, agora, então em Paris.
0: Paris não está tão caro como Lisboa, tem calma.
1: Não é verdade. Ainda dá para.
0: Sim.
1: Ora bem, Ana Moreira diz 19 milhões, Paulo diz 10. Quem acertar ganhou esta edição do preço certo e um de vocês, de facto, está lá perto. Esta casa custa 15 milhões e 900 mil euros, ponto para Ana Moreira, que ganha esta edição sobre todas as prendas que o Paulo não os trouxe de Paris.
2: Sobretudo esse apartamento.
0: Acho que foi a primeira vez que eu queria que tu acertasses na murcha no preço. Para cumprir aquela regra que é certa, tem direito a ter.
1: E eu ligar para cá de baixo e dizer, olha,
2: Macaquinhos no sótão foram assim na sexta-feira. Hoje, nova edição para ouvir às 8h45, que depois também fica disponível na app Rayo, que podes carregar gratuitamente para ouvir tudo, tudo o que se passa na M80, todos os podcasts, todos os conteúdos, os programas e até todas as nossas rádios digitais. Vamos voltar à música até às 7, Scorpions e também os U2. Depois das 7 é com o Paulo e a Ana em mais uma louca manhã da M80.

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0: Olá, olá, bom dia, 7 da manhã, vamos lá começar a semana e começar em bom, claro, com as manhãs da manhã. Começamos pelas notícias. Bom dia, Mónica Baltazar, e para a escolha admito um regresso à vida política ativa.
1: Bom dia. O antigo primeiro-ministro admitiu ponderar um regresso à vida política se o PSD não for bem sucedido na governação. Uma hipótese admitida por Pedro Passos Coelho numa entrevista à SIC Notícias conduzida por Maria João Avilés.
2: Se eu tivesse de equacionar um regresso à política ativa, ele tinha de corresponder à ideia de que eu tinha a obrigação e a possibilidade de fazer alguma coisa de diferente que não está a ser feito.
3: E se tiver a possibilidade?
2: E se isso se vier a colocar, se o PSD não for bem sucedido, eu espero que seja, com honestidade, eu espero que o PSD seja bem sucedido.
3: Ainda espera?
2: Eu espero que possa ser
3: Sim.
2: bem sucedido.
3: Então, se for bem, e se não for?
2: Deixou-se cair numa armadilha de que deveria tentar sair.
3: Sim.
2: Mas cabe-lhe a iniciativa, ainda,
3: Sim.
2: acho
3: Sim.
2: eu.
1: Pedro Passos Coelho disse ainda que o PSD tinha a obrigação de explorar um acordo com o Chega e Iniciativa Liberal. Dirigentes de associações agrícolas de todo o país vão deslocar-se hoje ao Parlamento e à residência oficial do Primeiro-Ministro. Vão entregar um documento a exigir medidas de compensação de 140 milhões de euros para o setor. Luís Mira, secretário-geral da Confederação dos Agricultores de Portugal, alerta que os agricultores portugueses estão a perder competitividade em comparação com a Espanha.
4: Verifica-se um agravamento da balança comercial entre Portugal e Espanha, porque está a haver muito mais entrada de produtos espanhóis em Portugal e muito menos saída de produtos portugueses para a Espanha. É isto que nós vamos reivindicar, é condições de competitividade para inverter este fluxo que temos neste momento.
1: Está marcada uma concentração para as 11h30 da manhã junto ao Parlamento. O Benfica venceu ontem em casa o Vitória de Guimarães por 2-0 na oitava jornada da Liga. Para o treinador Marco Silva foi uma vitória justíssima.
5: Uma vitória justíssima, uma vitória da única equipa que criou realmente oportunidades para ganhar e da equipa que fez mais para ganhar também, como nos competia, como era a nossa obrigação. Voltando a jogar após longo tempo na Luz novamente, a começar por agradecer também aos nossos adeptos, mais uma vez mais de 60 mil na Luz, com apoio constante à equipa. Em relação à vitória, uma entrada muito forte nossa, os primeiros 30 minutos foram de grande qualidade, muita dinâmica, muitas e boas oportunidades para praticamente resolver o jogo naqueles primeiros 30 minutos. Essa é que é a realidade, oportunidades flagrantes, algumas só com o guarda-redes pela frente, e porque fomos capazes de criar.
1: Também ontem o Arouca venceu em casa do Estrela da Amadora por 1-0, num jogo que marcou a estreia do treinador Vítor Severino.
0: A colega Mónica Baltazar encontra-se connosco aqui em estúdio, manhãs em 80, daqui a 30 minutos.
1: Encontro.
0: Espetacular.
1: Mesmo.
0: Então até daqui a 30 minutos. Tempo e trânsito para conferir daqui a nada.
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5: E agora são 7 horas, 7 minutos. Avançamos então para o trânsito, que nem é muito antes, é uma oferta Pneus Continental. Cláudia Capella, bom dia.
6: Olá,
5: como está, querida colega?
6: Muito
5: a colega está
6: dia.
5: Bem? Esse fim de semana foi bom?
6: Sim, foi bom, foi tranquilo.
5: Isso é que se quer. Uhum. E agora o que se quer é saber do trânsito. Como é que estamos?
6: Sim, temos informação de 2 avarias na Cril, no sentido Algés-Sacavém, à saída do túnel do Grilo, em via direita, e no sentido inverso, é no final do túnel de Benfica, mesmo junto à saída para o IC19, também aí é via direita ocupada com uma viatura aí imobilizada. Há já mais trânsito a partir dos viadutos do Feijó, já com um trânsito mais compacto até na zona do segundo viaduto na A2, ligação à ponte 25 de Abril, também nos acessos ao norte de Almada. No IC19, já muito compacto entre o Cacém e Terceira, para que a Luz e Amadora, com intensidade nas restantes ligações, principalmente na A5, na zona do Oeiras e na chegada ao norte de Sacavém, na Autoestrada do Norte, com indicação em Santarém, em Almeirim, de um acidente em Benfica do Ribatejo, a dificultar no local a circulação na Nacional 118, nevoeiro em vários pontos do país, é o caso da área do Grande Porto, com mais trânsito no final da A3, mas também Braga-Porto com a indicação de uma avaria na A3 junto ao nó com a A4, ao quilómetro 2,5 na via direita, e já a resistência habitual na chegada ao nó de Francos na VCI no sentido Rábida-Freixo. Troca de informações, linha grátis disponível ao longo do dia 800-2020-10.
5: E falamos aqui a meia hora. Até já, Cláudio. 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Avançamos agora para o tempo, que na M80 é uma oferta Opticenter e Vulcano. Colega!
7: Oi! Vamos então espreitar para o céu, que vai estar pouco nublado hoje. Da parte da manhã, sim, aquela nubulosidade, sobretudo no litoral norte e centro, que dá aquele ameaço de alguma coisa, mas não. Vamos às temperaturas. Viana do Castelo, Aveiro e Porto, 20 graus. Sines, 21. Guarda, 22. Ponta Delgada, Coimbra, Leiria e Sagres, 23. Braga, Vila Real, Viseu, Porto Alegre, Lisboa e Setúbal, 24. Faro, 25. Bragança, Funchal, Castelo Branco, Santarém e Beja, 26 de máxima. Évora vai chegar aos 27 graus. Eu, da minha parte, ainda estou numa de sandaloca.
5: Óbvio.
7: Pé ao Léo.
5: Ainda ontem falei pelo belo pardão ali da zona de Oeiras. Que maravilha de solinha aqui em bater nesta cara, por isso é que eu venho com esta cara linda e maravilhosa.
7: E você,
5: Ana,
7: pôs protetor solar?
5: Sempre, ponho sempre mesmo no inverno. Ponho sempre uma pele bem hidratada, que é para conseguir cuidar. É uma skincare.
7: Manhãs da M80.
5: Este espaço.
7: Sempre a acrescentar.
5: Ora, aí está. 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
5: No ar, Olá, olá, bom dia então, 7 horas 10 minutos, arranca mais uma semana que será absolutamente incrível para si e esperemos que para nós também. Uma Ana Moreira, um Paulo Fernandes, que hoje declaramos que o grande 12 de outubro é o dia da junta de freguesia.
7: Vai ser bom, isto vai ser animado, porque de certeza que tem aí dentro qualquer coisa para se queixar. Nós queremos emmalhar nas juntas de freguesia.
5: Não queremos nada. Um trabalho incrível, grande parte. Mas já lá vamos e já vamos explicar o que é. Para já começamos então com as músicas da sua vida, Midnight Oil.

0: 7:15, manhãs de M80. Olá, olá, bom dia. Uma Ana Moreira e um Paulo Fernandes hoje, então, que declarámos ainda há pouco. Nós temos esse poder, só que não. Nós temos esse poder, então, de declarar que hoje é dia da junta, dia o grande 12 de outubro. E em que é que consiste este grande dia da junta? É completar esta frase. O que eu gostava de ver feito no meu bairro é... Ana Moreira, por favor, aquilo que tu gostavas de... Se fosses presidente da junta, já agora de onde?
1: Carnide.
0: Ok, que é para especificar.
1: Claro,
0: exatamente.
1: Claro, claro.
0: O que é que
1: claro,
0: tu gostavas de ver feito?
1: Olá, Fábio, bom dia. Presidente. Ah, já não é. Acho que agora já é outra senhora. Mas não interessa.
0: Estás a perder o teu tempo de antena.
1: Pois estou. Há ali umas luzes na rua do seminário.
0: Ah, é isso.
1: Há ali umas luzes no seminário que estão por trocar de lâmpada.
0: Entrega-te
1: à
0: campanha.
1: Há meses e meses e meses. É uma zona escura. Pode-se, eu pelo menos tenho medo de lá passar à noite.
0: Já percebi.
1: Portanto, não passo lá sempre, porque não moro relativamente perto dessa rua, mas... Senhor, eu sei, depois vão dizer: ai, não é da junta, isto é... Não interessa, eu já pus naquela aplicação e toda a gente se há a queixar, e o que é certo é que ninguém vai trocar as lâmpadas.
0: Muito bem, portanto já fizeste aqui a campanha pelas lâmpadas de Carnide.
1: Eu hei de me lembrar de mais alguma coisa.
0: Claro, está sempre pronta, está sempre pronta.
1: Já...
0: Portanto, Ana, o teu espaço de tempo de antena foi feito. Posso
1: então,
0: ir?
1: Obrigado, podes ir.
0: Muito bem.
1: Agora és tu, Paulo. Quero saber o que faz falta em
0: Linda Velha.
1: Linda Velha. Ia dizer Miraflores, vê lá.
2: Na Avenida 25 de Abril!
1: Espera!
0: Eu disse para aproveitar o teu tempo de antena.
1: Pois foi, agora por... Oh, caramba!
2: Na Avenida 25 de Abril! Os condutores andam muito depressa, guiam muito depressa!
1: Ele vai olhar uma coisa.
2: Lombas, por favor! O que eu gostava de ver nessa zona, lombas!
1: Ombas.
0: Exato.
2: Lombas!
0: E atenção, incrível aquilo que a Câmara de Oeiras faz por aquela zona. É por isso que eu... É por isso que eu falo.
1: Mas as lombas é um
0: falta
1: tema.
0: Ali, falta ali, e a culpa de claro, é óbvio, não, não é responsabilidade da Câmara, obviamente, é dos condutores, não é? Mas se houver lombas, se calhar ajuda muito. É uma avenida onde passa muita gente.
1: Ah, já me lembrei de outra.
0: Uma avenida onde passa muita gente e, portanto, as lombas ali são fundamentais. De uma vez mais, parabéns ao excelente trabalho que está a ser ali feito. É uma ajuda, já que estamos na rádio, ajudamos aquilo a melhorar o nosso bairro. Antes no... da tua, espera aí. Olha, também quer fazer presidente da junta, 910-25-80-81. Faça lá, Ana, vá, faz lá de presente da junta, como
1: de Carnide até Telheiras. As crianças precisam de ir para a escola. Okay. E há para aí dois semáforos que não ficam totalmente fechados para as crianças passarem.
0: É
1: fica em amarelinho.
0: Okay.
1: Com crianças, não há cá amarelinho.
0: Ou é ou não é?
1: Portanto, arranjem isso. Quero lá saber. Arranjem isso. Pronto.
0: E já fez o seu mic drop, já deixou aqui a caneta.
1: Estou a aquecer.
0: Portanto, vamos lá fazer este exercício. Completa esta frase. O que eu gostava de ver feito no meu bairro é 910-25-80-81. Queremos muito saber em que estado vai este país, por favor.
1: Sim,
0: por
1: de
0: favor.
1: Norte, sul, exatamente. Este e oeste.
0: Já sem namorar os tribalistas nas manhãs de M80, de longe, a música da sua vida.

0: nós queremos-lo e queremos-la todos os dias. E agradecemos por estar aqui nas manhãs da M80. Bom dia, tenha uma excelente segunda-feira, 12 de outubro. Manhãs da M80 declaram que hoje passou a ser o dia da junta de freguesia.
1: Só porque sim.
0: Diga que vai daqui. Portanto, qual é o exercício máximo que tem que fazer hoje em manhãs da M80?
1: Lembrar-se do que faz falta na área de sua residência. Portanto, dizer-nos: na minha junta de freguesia de não sei onde, passa-se isto, assado, não gosto, quero diferente.
0: nós damos-lhe voz, ok?
1: Exatamente.
0: Portanto, chegou-se aqui à frente o nosso ouvinte Carolina, que penso que é da zona da Moita.
2: O meu bairro é arranjar estradas, arranjar buracos, passeios. Eu sou a Carolina da Moita.
0: Ok, Carolina da Moita, assim, chegou e disse, presente da junta.
1: Não, bem. É assim, as lombas e os buracos são uma questão em Portugal, de norte a sul, claro.
0: Não é nada, então, agora.
1: Mas o dedo tem que ser apontado, porque não nos podemos calar.
0: Estava muito a sério, Ana. E assim é que é. E portanto, sabemos perfeitamente como é que isto funciona. Se quiser, 910 25 80 81, diga-nos. O que eu gostava de ver feito no meu bairro é... Nós há pouco já demos o exemplo. Para mim, Linda Velha precisava ali de umas valentes lombas na Avenida 25 de Abril. E bom trabalho aquilo que é feito pela Junta. Olha, espera aí, a Guida, a nossa Presidente da Junta, Guida, chegou-se à frente.
3: O que eu gostava muito de dizer à Presidência da Junta e da Póvoa de Santiria, que é onde eu vivo, é que, por favor, o lixo fosse recolhido mais vezes, que as ruas fossem cortadas as ervas, que fossem contratadas mais pessoas para limpar, porque eu realmente não vejo uma única pessoa aqui nesta zona a tratar das limpezas das ruas.
0: Queres dar uma coisa, Sr. Vereador?
1: Sou vereadora. É assim, de facto, a limpeza está a plop,
0: Então não posso queixar.
1: Lisboa também está assim.
0: Vamos lá, 910 25 88 81. Por favor, se quiser enviar a sua mensagem de voz, por quem sois, ok? Aproveita, não é? Quem sabe não vai acontecer.
1: Põe o dedo na ferida.
0: E às vezes basta isso. Um pouco de comunicação, se calhar as coisas aparecem feitas. Phil Collins, agora nas manhãs da M80, Sussurio, de longe, a música da sua vida.

0: 7:26. Bom dia. Bom dia com as manhãs da 80. Pergunta que acabei de fazer à Ana Moreira exatamente antes de ligar o microfone. Ana, queres malhar em mais alguém?
1: Não. Tá bom. Eu hoje estou muito segunda-feira. Estou muito, vá, calminha.
0: Ótimo. Escolheste mal o dia para estar calminha, porque hoje declarámos então que é dia da junta.
1: Pois é.
0: Hoje é dia de nos dizer o que é que gostava de ver feito ou mais bem feito no seu bairro, ok? Diga-nos, por favor, através do 910-25-80-81, utiliza as manhãs da 80 para comunicar. Às vezes também pode ser só isso, falta de comunicação para as coisas não aparecerem feitas. Vamos lá então pôr aqui a nossa sonoridade
1: de... Sim, de campanha política.
0: Exatamente.
1: Na verdade.
0: E vamos dar as boas-vindas aqui ao nosso ouvinte Mário.
2: Bom dia, eu sou o Mário aqui de Via Longa e vinha pedir aqui junto à escola secundária de Via Longa que colocassem avisos de escola.
1: Pois.
2: Porque
1: à
2: volta da escola toda não há um único aviso. Continuo com o meu trabalho.
1: Obrigado.
0: Estamos cá.
1: Não é por lei, eu até acho que é obrigatório.
0: Caminhos apertados, quando começa uma frase por lei, o Paulo não se arrisca nisso. maluco é esta.
1: Mas eu acho que é.
0: Não faço a mínima ideia. Mas seja como for, sendo ou não sendo, é sempre bom prevenir. A verdade é essa.
3: Para mim, sou contra as lombas na minha zona de residência. Não há necessidade de haver lombas. É no Carregal do Sal, é lombas a mais. Não há necessidade. Fora as lombas. E também a caminho de Viseu e chegar a Viseu. É rotundas a mais e principalmente, não é pela rotunda em si, é porque em Portugal as pessoas não sabem a regra da rotunda e acaba por haver acidentes estúpidos porque infelizmente as pessoas não sabem conduzir nas rotundas.
0: Obrigado, grande Hugo. Olha, quanto a mim, lombas em Linda Velha são poucas. Precisava de mais naquela Avenida 25 de Abril, que é preciso que...
1: Tu não queres numa extensão grande, tu queres naquela principal.
0: Exatamente,
1: onde há
0: muito,
1: muita coisa...
0: Muitas crianças, sim. Muitos idosos, a Avenida Grande, portanto há que ter algum cuidado. Por outro lado, incrível trabalho que a Câmara faz com os serviços de, acho que é de urbanismo, em relação aos espaços verdes. Sim. Tão bem arranjadinhos, tão bonitinho. Olha, gosto muito mesmo.
1: Mas Viseu é conhecido, se não me engano, pela cidade das rotundas, porque há de facto bastantes, já ouvi dizer. E eu em Espanha quase ia tendo 1000 acidentes porque eles lá não têm as mesmas regras que nós das rotundas.
0: Não.
1: Olha, filho, foi um 31.
0: Foi, 31.
1: Sim.
0: 31.
1: Bien.
0: Cavalos de corrida.
1: Vale.
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0: 7:31, manhãs da M80. Olá, olá, bom dia. Já vamos voltar à música, claro, para ouvir os Diplo Something, mas antes há que olhar para tempo, trânsito e também para as notícias. A edição é feita pela Mónica Baltazar e, Mónica, começamos com a entrevista de ontem de Pedro Passos Coelho.
1: E com o antigo primeiro-ministro a deixar a porta aberta quanto a um possível regresso à vida política ativa se o PSD não for bem sucedido na governação. Bem, pode ser demitida por Pedro Passos Coelho numa entrevista à SIC Notícias conduzida por Maria João Avilés.
2: Se eu tivesse de equacionar um regresso à política ativa, ele tinha de corresponder à ideia de que eu tinha a obrigação e a possibilidade de fazer alguma coisa de diferente que não está a ser feito.
3: E se tiver a possibilidade?
2: E se isso se vier a colocar, se o PSD não for bem sucedido, eu espero que seja, com honestidade, eu espero que o PSD seja bem sucedido.
3: Ainda espera?
2: Eu espero que possa ser bem sucedido.
1: Pedro Passos Coelho disse ainda que o PSD tinha a obrigação de explorar um acordo com o Chega e a Iniciativa Liberal. O mês passado foi o segundo setembro mais quente de que há registro, com temperaturas médias a baterem recordes na Europa Ocidental, são dados do Serviço Copérnicos. Em Portugal, as temperaturas máximas vão subir a partir de amanhã. Cristiano Ronaldo garante que não está obcecado com o gol 1000. Entrevistado pelo jornalista espanhol Zé do Aguirre, em Riad, o jogador disse quem é que é o melhor da história.
4: El mejor de la historia de... soy yo, punto final. Es que no hay...
5: El mejor de la historia eres tú.
4: Marcar goles, los números lo dicen.
5: Números.
4: Los números, por eso no te voy aquí a decir... ay, tienen que llegar a los 1000. Si llegar, de puta madre. ¿Crees que es un objetivo?
5: ¿Crees que vas a llegar?
4: No lo sé, dude, pero te digo sinceramente.
5: Tío, tienes que llegar. Soy un pesado, soy un pesado. Tienes que llegar, tío.
4: Vale,
5: goles es...
4: Pero es lo que te digo,
5: está,
4: yo no puedo...
5: Te has pasado el juego, tío.
4: Yo no pienso a longo plazo, te lo digo. Te digo de verdad, te lo juro por mis hijos.
1: Cristiano Ronaldo a garantir que não tem dúvidas, é o melhor da história, ponto final, mas não está obcecado com o gol de 1000.
0: Obrigado, Mónica, já voltamos a falar. Avancemos agora para o trânsito, que é esta hora, importa muito saber para quem vai na estrada. Cláudia Capela, avança, diz-nos.
6: Já está mais difícil no acesso de Viana do Castelo em direção ao Porto. A notícia de um acidente na zona de Mindelo, na A28, é muito perto do nó de Árvore, e já está a afetar o trânsito pouco depois do nó de Vila do Conde, ligação com a A7. Acaba de ser resolvido um acidente junto ao nó da A3, isto na A4, Amarante Porto. Esteve ocupada uma das vias centrais. O trânsito já está mais condicionado entre o nó de Irmesinde e o túnel de Águas Santas. Na A3 também já mais lento para a circunvalação e via de cintura interna, com indicação também de viatura avariada junto ao nó da A4 ao quilómetro 2,5 em via direita. No Voeiro, esta manhã, afetar as ligações à área do Porto, com trânsito a ficar mais lento também já em Gaia, entre Santo Ovídio, Nó de Coimbrões, acesso à Rábida, e no início da via de cintura interna, Freixo à Rábida, a partir de Bonjoia. Quanto a Lisboa, agora informação de avaria na A5, é ao quilómetro 11, em via direita, é em Oeiras. O trânsito já está a ficar lento a partir da Ribeira da Laje, em direção ao estádio Linda a Velha, depois no acesso ao viaduto Duarte Pacheco, com a fila para a ponte 25 de Abril, já a começar em Corroios, e trânsito lento na ligação à Ponte Vasco da Gama a partir da A33 no Montijo. Também essa avaria no final do túnel de Benfica na Cril, junto à saída para o IC19, Sacavém e Algés. Lado inverso, já mais compacto para o túnel do Grilo e ligação ao nó de Sacavém, e também já lento no IC19 a partir do Cacém. Mais informações, 820-2010.
0: Ó, Cláudia, já voltamos a falar.
6: Até já.
0: De meia hora, até já. Ora bem, Ana Moreira, e hoje contamos com o quê? Estou vendo ali nas notícias, até que isto 30 graus esta semana ainda.
7: É, ainda vem aí mais calor do que hoje. Ainda assim, hoje as temperaturas vão dos 20 aos 27. Eu chamo-lhe temperaturas primavera, mas na verdade são iguais às do outono, por isso estamos bem nessa linha. Mas lá está previsto um aumento da temperatura, portanto já não é tão normal para a época. Adiante, o céu hoje vai estar pouco nublado. Da parte da manhã, sim, vai encontrar aquela nebulosidade, sobretudo no litoral norte e centro. Vamos então outra vez retomar as temperaturas. Viana do Castelo, Aveiro e Porto, 20 máxima, Sines 21, Guarda 22, Ponta Delgada, Coimbra, Leiria e Sagres 23, Braga, Vila Real, Viseu, Porto Alegre, Lisboa e também Setúbal 24, Faro vai chegar aos 25, Bragança, Funchal, Castelo Branco, Santarém e Beja 26, Évora será o ponto mais quente com 27 graus.
0: A caminho das 8, bom dia, tenha uma excelente segunda-feira, claro, sempre aqui com as músicas da sua vida e com estas manhãs da 80, com esta Ana Moreira e comigo, Paulo Fernandes. Ora bem, Ana, para quem se juntou, para quem entrou agora no carro, está a começar agora, o que é que nós nos propusemos a fazer hoje aqui nas manhãs da 80, colega?
7: Nós queremos que desenvolva a sua veia política e retome... vá, o bem-estar no seu bairro. Queremos que nos diga o que falta na sua área de residência, ou seja, para falar aos ouvidos da sua junta de freguesia. Pronto, basicamente é isso.
3: Então, eu quero deixar o meu recado para os senhores da junta da freguesia da Golgã.
7: Ui!
3: Na rua Dom João IV, junto àqueles prédios do Expolis.
7: Adoro, especificidade.
3: Antes do jardim, onde são os campos de pádel,
0: claro.
3: Existe uma tampa de esgoto que cada vez que passa um carro por cima da tampa faz assim, pam pam. Assim passa outro carro, pam pam. E aquele barulho é bastante incomodativo, sobretudo quando isto acontece durante a noite.
7: Ah, os prédios.
3: Senhor da junta, vá lá. Por favor.
0: Estás a ver? Mas assim é que é, de forma cívica, de forma leve e tranquila.
7: Elegante,
0: e comunicar, que às vezes
7: e
0: é só...
7: E específico, eu adorei, disse
0: claro,
7: tudo o que era preciso.
0: Claro, não é só dizer, ah, precisava de mais árvores, está bem, mas onde, como, porquê? Então vamos lá. 910, 25, 80, 81. O que falta melhorar no soar? Queremos saber aqui nas manhãs da 80 e o país quer saber. Agora, Diplo Something, Breakfast at Tiffany's. Sim.

0: Passa 9 minutos agora das 8 da manhã. Bom dia, uma excelente segunda-feira com as manhãs da 80. Acreditamos em si que o dia vai ser incrível para si. Relembramos, à Show Me the Money esta semana. Mas, como é que a semana começa, Ana? De uma forma muito política, digamos assim, Ana?
1: Acho que sim. Nós queremos apontar o dedo àquilo que faz falta no seu bairro, na sua área de residência. No caso do Paulo, faltam lombas na rua. Já memorizei. Na rua 25 de Abril.
0: Avenida.
1: Trata as... Com os cargos devidos, não é?
0: Trata as artérias pelos nomes.
1: Ai, muito que forte. Bom! A Avenida 25 de Abril, em Linda Velha, precisa de lombas aqui, por causa das crianças e os carros passam lá a sapar.
0: Exatamente.
1: No meu caso, na Rua do Seminário, ali em Carnide, há três candeeiros daqueles de iluminação pública que não funcionam há meses e meses.
0: E agora com o caído de noite mais cheio.
1: É perigoso. Já foi durante a história da Feira da Luz com muita gente. Já foi perigoso. E agora continua a festa e ainda por cima, como tu disseste bem, a hora está a mudar, claro. E há mais horas de escuridão.
0: Sim. Portanto, diga-nos, por favor, através de 910-25-80-80, o que é que gostava de ver ainda melhor, o que é que gostava de ver acontecer no seu bairro?
2: Bom dia, eu sou uma filha de Oeiras, vivi a minha vida toda em Linda Velha e agora em Porto Salvo, não tenho muito que me queixar, mas neste momento acho que faz falta o bebedouro que tiraram do Parque dos Animais de Porto Salvo.
1: Muito bem.
2: Portanto, voltem a dar água aos cães. Pronto. Obrigada.
0: Beijinhos. E já agora, reabilitação dos sítios dos caixotes de lixo, ontem na zona de Parque de Arcos, onde lá fui para o Perdão, reparei, muito bem requalificado. Espetacular trabalho
1: daquela. Quando o que nos faz falta é um bebedouro, é porque as coisas acertam.
0: Exatamente. Mas obrigado, Catarina, é isso mesmo.
3: Junta de Freguesia de Pinheiro de Loures, botica no Conselho de Loures, pedir aos senhores da Junta de Freguesia para que, quando pudessem, passassem ali na rua Beatriz Costa e fossem ver como é que os carros estão estacionados. Eu, qualquer dia, para entrar na minha garagem, tenho que pedir licença às pessoas que estão mal estacionadas, o que eu acho ridículo. Vá lá, não custa nada, é só irem lá ver e porem uns pinzinhos ou alguma coisa assim.
0: Umas raias no chão para sinalizar ainda melhor, se calhar, mas é isto mesmo, Ana. Quizás estamos aqui a resolver que seja um problema alguém neste país e ficamos muito felizes. E seria histórico para nós.
1: Só para vos dizer claro que puseram claro pinos na rua Beatriz Ângela.
0: Às vezes, apenas o que falta é a comunicação, pá.
4: Garantia que quando fizessem buracos no passeio, junto à cidade desportiva.
1: Onde?
4: Por volta de maio que isto foi feito.
0: Onde?
4: Que se lembrassem que depois tinham que voltar a tapar os buracos, porque ficámos sem passeio na cidade desportiva em Monte Abrão.
1: Obrigada.
4: Portanto, já vamos já em outubro. Isto foi feito em maio, abriram um buraco, sabem por aqui. E ficámos sem passeio no bairro.
1: Adoro.
4: Mas era só para agradecer e para ver se podiam resolver a situação. Muito obrigado.
0: Sim é que é.
1: Aqui com categoria a falar.
0: Sim é que é. Vamos lá, 910, 25, 80, 81. O que é que gostava de ver melhorado no seu bairro? Este.

0: grande Rui Veloso pede que nos mostre o lado lunar. Nós pedimos que nos mostre aqui nas manhãs da M80 o seu lado de Presidente da Junta. A Ana Moreira e eu declarámos que hoje, neste país, é dia da Junta de Freguesia. E porquê? Porque às vezes basta comunicar para as coisas aparecerem feitas. Portanto, diga-nos o que é que falta para ser feito no seu bairro, que nós damos voz à sua mensagem.
1: Eu venho pedir à Junta de Freguesia de São Pedro da Cova para, em frente aos bombeiros, tanto em frente ao banco, ali, para porem uns mecos em cima da passadeira, porque as pessoas precisam de levantar dinheiro, têm mesmo que parar o carro em cima da passadeira. Portanto, o que acontece é que as pessoas depois saem de frente aos carros na passadeira e um dia alguém vai ser atropelado ali.
2: Pois.
1: Olha lá, põe uns mequinhos para o pessoal não conseguir estacionar ali. Tem que ir ao multibanco, mas podem andar a pé mais um bocadinho.
0: Pronto.
2: Sim, eu concordo, que às vezes o confortável para uns é o desconfortável para outros.
0: Ora, aí está, a dito plano, a mulher, isto ainda tem um duplo peso.
2: Eu vi-a chegar e agarrei a oportunidade.
0: Claro. Mas é verdade.
3: Então, eu gostaria que os senhores que mandam no Conselho de Cascais pusessem olhos no Conselho vizinho, no Conselho de Oeiras. Eu morava em Paço de Arcos até há poucos meses. E a limpeza das ruas no Conselho de Oeiras é superior, mas muito superior, à do Conselho de Cascais.
0: Fight.
3: É uma vergonha. Vão lá varrer as ruas, por favor.
0: Bom, mas por aqui já... Não, espera aí, se calhar só é mais
2: este. Eu senti a tensão.
0: Sim. Bom, seja como for, certamente.
2: Se não tarda, fazemos aqui uma battle. Qual o seu bairro? É melhor que o meu?
0: Nós estamos completamente fora de qualquer polémica que possa aparecer daqui.
2: Isso.
0: Exatamente, somos apenas um veículo. Olá, bom dia, António.
4: Eu queria pedir à Câmara Municipal da Almada passasse ali na zona da Alcaniça e se lembrassem de limpar o lixo que andam nas ruas espalhado aos montes, junto aos caixotes de lixo. Uma coisa que passa semanas e semanas e o lixo acumula-se aos montes mesmo. Obrigado, um bom dia para todos.
0: Muito obrigado, Sr. António.
2: Saúde pública, não é? Preciso fazer atenção.
0: Portanto, a Ana já deu aqui também o mote de o ar da sua graça enquanto Presidente da Junta.
2: Sim, eu acho que é necessário estar atento às luzes da rua, aquelas que estão apagadas. É preciso tratar da iluminação pública porque fica escuro e fica mais perigoso, não é?
0: Exatamente, no meu caso, como já disse, muita coisa boa também da zona do Oeiras, ainda a velha, que tem coisas maravilhosas. Uma coisa que eu gostaria de apontar é que se pudesse haver lombas na Avenida 25 de Abril para prevenir ali malta que anda a sapar, sei lá, 500 à hora naquela avenida onde passam pessoas mais idosas, crianças nas passadeiras, portanto...
2: Às vezes são pessoas até que nem moram ali
0: exatamente.
2: E estão em alta correria e é um perigo.
0: Ora, aí está. Portanto, é fazer este exercício, se quiser, através do 910-25-80-81, diga-nos o que é que gostava de ver ser melhorado no seu bairro. Aba, para ouvir daqui a pouco com Take a Chance on Me.
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1: Ora bem, juntou-se agora às manhãs da M80. A Ana Moreira explica o que é que estamos aqui a fazer. Estamos a fazer pelo bem público.
2: Exatamente.
1: Parece-me.
2: Se tem algo a pedir para a sua junta de freguesia e para o seu bairro, certamente tem muitos pontos a favor, mas há sempre aquela lomba, aquele buraco que dá conta de nós. E neste caso é, com toda a categoria do mundo e elegância do mundo, apontar o que é que faz falta, o que é preciso mudar.
1: Exatamente.
2: Eu estou a bater na iluminação pública, porque há uma rua lá em Carnide que está sem luz há imenso tempo. Com um bocado de sorte, a Junta de Freguesia nem tem culpa deste processo, mas certamente, tipo, olha, enquanto Junta de Freguesia, pedia-lhe que existisse.
1: As câmaras e as juntas têm olhos em todo lado, mas não conseguem chegar sempre a todo lado na mesma velocidade. Portanto, às vezes a comunicação, se for feita, às vezes é o suficiente para as coisas aparecerem feitas. Não é, Olívia?
3: Olívia, a falar da Maia. Eu vivo na freguesia de Moreira da Maia, numa zona residencial enorme, que não tem uma única caixa multibanco. Portanto, se a Junta de Freguesia de Moreira ajudasse, porque se de repente temos uma urgência, precisamos levantar dinheiro, temos que pegar no carro e ir ou até o aeroporto, ou então às bombas de gasolina na Estrada Nacional. Portanto, são pelo menos 10 minutos, 15 de carro, para poder levantar dinheiro. Uma zona tão grande, que tem confeitarias, tem lavandaria, tem tudo, e não tem uma única caixa multibanco. Obrigada.
1: Obrigado.
2: Gostei.
1: Pronto, e é simples, é fazer o mesmo pelo 910 25 80 81. Aqui deste lado já sabe, pode contar com a Ana Moreira e com o Paulo Fernandes para tocarem também as músicas da sua vida. Ah, bem.

0: Diz que somos nós. Bom dia, são 8 horas agora e 1 minuto. Avançamos para a atualização das notícias. Mónica Baltazar, Pedro Passos Coelho, deu a primeira entrevista em televisão depois de sair do governo.
1: Pedro Passos Coelho deixou a porta aberta quanto a um possível regresso à vida política se o PSD não for bem sucedido na governação. Numa entrevista à SIC Notícias, o antigo primeiro-ministro disse que o PSD tinha a obrigação de explorar um acordo à direita.
2: Eu acho que o PSD tinha a obrigação de explorar essa possibilidade. Talvez não fosse fácil um entendimento parlamentar entre o PSD e o CDS, o Chega e a Iniciativa Liberal. Mas era importante tentá-lo.
3: Era uma coisa que faria, doutor Passos.
2: Era importante tentá-lo.
1: Pedro Passos Coelho, numa entrevista à SIC Notícias conduzida por Maria João Avilés. Os agricultores vão exigir hoje em Lisboa medidas para o setor. Uma delegação liderada pelo Presidente da Confederação dos Agricultores de Portugal vai concentrar-se esta manhã em frente à Assembleia da República. A delegação segue depois para a residência oficial do Primeiro-Ministro. O mês passado foi o segundo setembro mais quente de que há registro, com temperaturas médias a baterem recordes na Europa Ocidental. São dados do Serviço Copérnicos. Em Portugal, as temperaturas máximas vão subir a partir de amanhã, podendo atingir os 30 graus na maior parte do território. O Benfica venceu ontem em casa o Vitória de Guimarães por 2-0, na 8ª jornada. Para o treinador Marco Silva, foi uma vitória mais do que justa.
4: Uma vitória justíssima, uma vitória da única equipa que criou realmente oportunidades para ganhar, e da equipa que fez mais para ganhar também, como nos competia, como era a nossa obrigação. Voltando a jogar após longo tempo na Luz novamente, a começar por agradecer também aos nossos adeptos, mais uma vez mais de 60 mil na Luz, com um apoio constante à equipa.
1: Também ontem o Arouca venceu em casa o Estrela da Amadora por 1-0, num jogo que marcou a estreia do treinador Vítor Severino.
0: Obrigado, Mónica, já voltamos a falar. Agora são 8 horas 3 minutos. Tempo e trânsito para conferir já a seguir.
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11: E agora são 8 horas e 8 minutos, avançamos para o trânsito, que na M80 é uma oferta pneus continental. Cláudia Capela, partilhe connosco informações de trânsito.
12: Começo pelo acesso da A28 à cidade do Porto, uma das ligações com o Nevoeiro, Viana do Castelo Porto, com a circulação já a melhorar até à zona do nó de Árvore Mindelo. Foi resolvida uma ocorrência, ainda há abrandamentos na zona de Vila do Conde, mas agora principalmente na zona de acesso à Lavra, Perafita e também na Ponte de Leça, com trânsito ainda acumulado antes do túnel de Águas Santas na A4 em direção à A3, também com fila em Águas Santas até às saídas para o Porto, com dificuldades em Gaia, em A20 para a Ponte do Freixo e a partir do nó da A29 para a Ponte da Arrábida. Para Lisboa, a ligação à Ponte 25 de Abril com trânsito lento na A2 em Corroia, já foi resolvida uma avaria nas imediações do segundo viaduto do Feijó, mais lento no acesso da A33 Montijo e muito compacto ao longo do tabuleiro da Ponte Vasco da Gama, com dificuldades em Oeiras na A5 a partir do Cacém no IC19 e esta hora também o acesso da A8 entre Louros e Frielas para o túnel do Grilo e depois a ligação a Sacavém e Odivelas com o trânsito também já mais difícil. Mais informações, 820-2010.
11: Obrigado, Cláudia. Já voltamos a falar. 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Avançamos agora para o tempo, que na M80 é uma oferta Opticenter e Vulcano, e Ana Moreira faz tudo justiça.
13: E começamos já a espreitar as temperaturas máximas para hoje, para saber se aquele casaquinho fica ali em stand-by ou nem por isso. Eu estou a arriscar nas sandálias. Ainda tenho o pezinho a arjar.
11: Deixa-me ver o teu pé.
13: Repara no meu pé.
11: Bom pé. Boa sandaloca, bom pé.
13: É. Então, Viana do Castelo, Aveiro e Porto, 20 graus. Sines, 21. Guarda, 22. Ponta Delgada, Coimbra, Leiria e Sagres, 23. Braga, Vila Real, Viseu, Porto Alegre, Lisboa e Setúbal, 24. Faro, 25. Bragança, Funchal, Castelo Branco, Santarém e Beja vão chegar aos 26. A cidade mais quente hoje será Évora, com 27 graus. O céu vai estar pouco nublado, em princípio pouco nublado. Da parte da manhã, alguma nebulosidade no litoral norte e centro. Será aquela escurinha, aquela neblinazinha que nós já conhecemos tão bem desta zona do país, que sim, no outono também existe.
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11: Bom, então diz que é segunda-feira, diz que está aí muitíssimo bem com as manhãs da 80. Daqui a pouco vamos fazer acontecer a Biana o Saiesta de Trás para a Frente. Se nunca jogou, que seja hoje. Como é que isto funciona? Basicamente, de segunda a sexta-feira, viramos uma música ao contrário, damos-lhe assim um sign-it novo, uhum. E depois contamos consigo para nos enviar por mensagem de voz, através do nosso WhatsApp, o 910 25 80 81, quem é que canta e que música é. Eu agora em off disse assim, Ana, é pá, Ana, se a música que eu já escolhi, ainda não sabe, se a música que eu já escolhi, mas preciso...
13: Não estavas a sentir, pois não?
11: Precisamos de alegrar este país, precisamos de uma música de segunda-feira.
13: Ok, é porque eu disse isso ao Paulo, ele não estava a sentir. Então muda.
11: Estava.
13: Ele, mas pronto. Ele
11: mas agora
13: mudou.
11: Sim, estou satisfeito.
13: É, em cima do joelho, mas mudou. Para mim é sempre muito história. Difícil este jogo, porque não tenho aquele ouvido apurado que basta assim um bocadinho o Paulo, então devia ser estudado. Mas estamos cá de peito aberto todos os dias.
11: Portanto, contamos consigo para jogar já a seguir aqui nas manhãs da 80 ao Saiesta de Trás para a Frente. Até lá, o que é que há para ouvir um dos maiores de sempre que já por aqui passaram pelas manhãs da 80? Quem? Passaram pessoalmente, ok? Os Simple Minds.

0: lalalás mais conhecidos da história da música, Jim Kerr, grande vocalista do Simple Minds, que já por aqui passou pelas manhãs da M80. E atenção aos concertos do Simple Minds, M80.pt, tudo à sua espera no nosso site. Ana, estás?
1: Estou. Já.
0: Então vamos lá, vamos entrar para o Sexta de trás para a frente.
2: Sexta, nem fartar de trás para a frente.
0: Não apanhou, nós repetimos. Então, todos os dias jogamos esta hora. A forma de nos enviar o seu palpite para adivinhar a música que está virada ao contrário é através de mensagem de voz 910-25-80-81. Diga-nos quem canta e que música é. Então, vai?
1: Bora.
0: Não pode ser mais, porque isto depois fica fácil demais. A música é muita gira, é bem exposta.
1: É bem dispostinha.
0: Bem dispostinha.
1: Isto parecia uma voz da CIA, mas não ias pôr CIA.
0: Nesta altura do campeonato, se calhar faltava.
1: Tu ias pôr CIA? Tipo aquela do Chandelier, não sei o quê. Não. Põe lá.
3: Ponha!
0: Esta ainda não aprendeu. Há duas coisas que não falham aqui nas manhãs da M80. Uma é as músicas da sua vida. A outra é sempre que a Ana, não sei esta, conjuga o verbo pôr.
1: Ele põe o Senhor do Lagarto.
0: Portanto, vamos lá.
1: Só uma geração é que sabe. Só nós. Já sei. Esta é fácil, gente.
0: Distraí-me, pá.
1: Esta é fácil.
3: Distraí-me.
1: Esta é dos 2000. Vou só dizer. Não vou dizer já.
0: Ah, é?
1: Esta é dos 2000. O irmão também canta, só que ela teve uma carreira melhorzinha.
0: Melhorzinha!
1: E por acaso esteve apagada durante muito tempo, mas esta música entrou num filme, assim, numa comédiazinha romântica há coisa de 3 anos e voltou à Berlinda.
0: Ai, está aqui que não se aguenta.
1: E
0: agora.
1: Eu que estou sempre aflita, que eu agora estou naquela fase em que eu me esqueço de tudo, o nome desta artista, que até é grande, surgiu-me assim rapidinho.
0: Também perdido por sempre, perdido. Sabes por mim, vou deixar tocar isto tudo.
1: O irmão, quando veio cá,
0: sim,
1: nós estávamos na outra rádio, convidou-me para ir às compras. E eu fiquei a olhar para ele, como assim? Queria passear.
0: E foste?
1: Claro que não.
0: Ah, bom. Não foi isso que eu te ensinei. Então vamos lá, que música é esta? E quem é que canta? 910-25-80-81. Esta está do direito e percebe-se perfeitamente, é do grande Variações.

0: 8:20, bom dia. Sempre uma boa viagem ao som das músicas da sua vida. É o que acontece na M80 e nas manhãs da M80, de segunda a sexta-feira. Esta hora jogamos consigo ao Sei Esta, de trás para a frente. Uma música virada ao contrário e pimba. Enviar para cá uma mensagem de voz e dizendo-nos quem é que acha que canta. Hoje, a edição traz isto no sapatinho. Esta
1: é loira, a senhora. Eu acertei logo, estou tão contente. Isto é sinal que a semana vai começar bem.
0: Está de peito feito, achar que sabe.
1: Não, porque eu acho que quando se sabe a música de Sei Esta, é quase uma previsão, percebem?
0: Uhum.
1: É quase uma coisa tipo oráculo. Se acertar na música, o dia vai correr muito bem.
0: Tadinha, vá.
1: Tadinha, com pena.
0: Diz-me lá, quem é que tu achas que é, por favor?
1: Posso dizer?
0: Não, Ana! Ana!
1: Parece aquele senhor da CM do desporto, o Vitor, não sei das quantas. Ó, Mariana!
0: Sim, sim. Grande beijinho à Mariana Águas. Vai, segue.
1: Natasha Bedingfield.
0: A música.
1: Say the words and you're no one else can hear it for you. 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
0: tá bem,
1: you can let it in.
0: As regras do jogo não é canta a música, é diga o nome. Como é que se chama a música? Senão não vamos validar nem considerar o seu palpite. Enquanto pensa, Ana.
1: Mas 50% está.
0: Está, acha?
1: Ah, não.
2: Olá, bom dia, M80. Aqui é a Filipa do Porto.
1: Olá, Filipa.
2: É a primeira vez que estou a ligar.
0: É lá, outra tradição aqui nas manhãs da M80. Sempre que alguém envia uma mensagem pela primeira vez, nós recebemos isto com toda a pompa e circunstância. Eila, senhores! Eila, milady!
1: Lá está ele a nadar.
0: A nosso querido ouvinte, Filipa!
1: Ainda vai arranjar.
2: Olá, bom dia, M80. Aqui é a Filipa do Porto. É a primeira vez que estou a ligar.
1: E ainda bem.
2: E a música é Anastasia. I'm Gotta Love. I'm gonna love. I'm gonna love.
1: I'm out of love, amor.
2: Bom dia, beijinhos.
1: Oh, Filipa,
0: obrigado, Filipa. Concertos também da Anastasia. Atenção, é 80.8.
1: Está quase, está quase. Quando
0: mantens a Natasha Bedingfield.
1: Natasha.
3: Bom dia, Ana. Bom dia, Paulo. Boa segunda-feira a todos. A música de hoje do Trás para a Frente, Anastasia. I'm out of love. Luís Carriço de Borba.
0: Obrigado, Luís. Ana, pensa bem na tua vida. Eu agora vou deixar com isto.

0: Como é que se chama?
1: No one else can bring
0: música.
1: It for you. Unwritten, Natasha Bedingfield.
0: E
1: é tão segunda-feira. Esta música, imagina, acordou com aquela nuvem cinzenta na cabeça, tipo odiar tudo e todos, e esta música vai lhe fazer bem. Para veres o nível de confiança em que eu estou.
0: Podes anunciar já a música. Muito bem, então vá. Ainda temos aqui estes sintetizadores para ouvir. Clássicos.
1: Clássicos sintetizadores. Vamos falar clássico. De sintetizadores esta semana.
0: Vamos. Yazoo, Don't Go, nas manhãs da M80, de longe, a música da sua vida. Bom dia.

8 horas 27 minutos. Bom dia com as manhãs da 80. Praticamente chegámos ao final do CES de trás para a frente. Vamos fazer aqui uma última passagem antes de passarmos à revelação.

0: hoje, porque é segunda-feira, vamos fazer uma coisa diferente. Vamos, de forma totalmente aleatória, olhar aqui para o nosso WhatsApp e ligar já a seguir para alguém em direto a ver o que é que acontece em relação ao Cesta de trás para a frente. Em menos de 40 segundos.
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1: Ora, vamos lá então. Normalmente entra aqui sempre uma mensagem de voz para fazer a revelação da música da edição do Sesta de trás para a frente. Hoje, só por causa das coisas e porque nos apetece, vamos falar em direto com a nossa querida ouvinte Diana Cavaco, de forma completamente aleatória. Diana, bom dia.
2: Olá, bom dia, como é que estão?
3: Olá, doçura desta vida.
1: Estamos ótimos.
3: Acordamos bem dispostas.
2: Sim. Mais ou menos, já tivemos chatice de manhã, mas está tudo bem.
1: Ótimo, então estamos cá. Não é por acaso, então, olha, que isto aconteceu. A primeira vez que estamos a ligar para alguém em direto para jogar, não é por acaso. Vamos tentar dar a volta a essa nuvem que aí está.
3: É fascinante. Diana, mesmo.
1: Conte-nos lá coisas sobre si. De onde é que é? De que sítio do país é que é?
2: Eu nasci no Barreiro, mas moro em Fernão Ferro.
1: Muito bem, Fernão Ferro. Muito bem, costuma ouvir as manhãs da M80?
2: Todos os dias.
3: Linda!
1: Espetacular.
3: Faz muito bem à pele, não sei se ouviu falar.
2: Muito bem.
3: É melhor que aquele retinol que toda a gente anda a ver nas redes sociais.
2: É verdade.
1: Muito melhor. Costuma jogar ao CS de trás para a frente?
2: Costumo. Na semana passada tive aqui uma troca de mensagens com a Ana e tudo, que me fez passar a vergonha, mas está tudo bem.
3: Já nem me lembro.
2: Ainda bem, que eu fico lá no passado.
1: Muito bem. Então diga-me uma coisa, costuma acertar, assim ou não?
2: Costumo.
1: De 0 a 10, quanto é que é barra a jogar o C esta de trás para a frente?
2: Assim, para não ir com muita cedo ao pote, vou dar um 8, vá.
3: Mas eu acho que a Diana é boa nisto.
1: Acha?
3: Eu lembro-me.
1: Ok. Então, Diana, para nada, absolutamente nada, que música é esta aqui? E vamos deixar ouvir.
3: Eu sei.
1: Está com a Ana ou não está com a Ana?
2: Estou com a Ana.
3: Vamos dar as mãos e vamos rodar. Vamos fazer assim.
1: Que música é esta?
2: Unwritten, Natasha Bedingfield.
1: Ah, nada, nós não dissemos. Isto hoje ia ser na MUS. Começa a semana em bom, querida Diana. Um grande beijinho.
2: Obrigada, boa semana. Beijinhos.
1: Obrigada, um beijinho.
2: Obrigada, beijinho.
1: E está a começar a semana em alta. A nossa querida ouvinte Diana acertou na MUS.

0: Longe, a música da sua vida e perfeita para começar a semana, amanhã da segunda-feira, começar com esta tão gira, tão gira, tão gira. Unwritten. Natasha Bedingfield na edição de hoje, então, do Sexta de Trás para a Frente. Amanhã, depois das 8h10, voltamos a jogar e consigo. De resto, sempre de segunda a sexta-feira, por volta desta hora. Caminho das 9, é a altura de olhar para as notícias. Mónica Baltazar, a União Europeia prepara-se para aprovar o maior pacote de sanções à Rússia.
1: Começa daqui a cerca de meia hora a reunião dos ministros dos negócios estrangeiros da União Europeia no Luxemburgo. Em cima da mesa está o maior pacote de sanções de sempre contra a Rússia. Visa cerca de 1.600 pessoas e entidades. Pedro Passos Coelho considera um possível regresso à vida política se o PSD não for bem sucedido na governação. Numa entrevista à SIC Notícias, o antigo primeiro-ministro disse que o PSD tinha a obrigação de explorar um acordo à direita.
2: Eu acho que o PSD tinha a obrigação de explorar essa possibilidade. Talvez não fosse fácil um entendimento parlamentar entre o PSD e o CDS, o Chega e a Iniciativa Liberal. Mas era importante tentar.
3: Era uma coisa que faria o Dr. Passos.
2: Era importante tentar.
1: Pedro Passos Coelho, numa entrevista à SIC Notícias, conduzida por Maria João Avilés. O filme O Homem que Mordeu o Cão estreia só no próximo ano, mas ficámos a saber que Ricardo Araújo Pereira é um dos convidados surpresa no filme, entrevistado pela jornalista Sandra Braga Fernandes. Ricardo Araújo Pereira explicou que não conseguiu dizer que não ao convite.
4: Só mesmo Nuno Marco para convencer Ricardo Araújo Pereira a estrear-se no cinema.
5: Como é evidente, eu nunca podia responder o que respondo aos outros realizadores. Pá, desculpa lá, mas eu não sou ator. Claro que vinha, não podia recusar, não é?
4: O papel é curto e Ricardo promete ser um menino bem mandado.
5: Vou ser a versão do filme do seu psicanalista. É um papel que me agrada porque é mesmo muito curto. São duas ou três frases, por isso é difícil que mesmo com o meu talento para a representação eu consiga dar cabo disto.
4: O público que aguarda então por esta aparição no sonho do amigo Marco.
1: O filme está na última semana de rodagem.
0: Mónica, meia hora e voltamos a falar. Até já. Avançamos agora para as informações de trânsito. Alô, Cláudio, conta-nos como é que estamos.
6: Olá,
0: esta hora.
6: Mais uma vez, bom dia. Ainda com dificuldades nos acessos sul à ponte 25 de Abril, a fila na A2 ainda na Baixa de Corroios e a esta hora o trânsito também muito mais compacto ao longo da avenida da ponte até à saída para a autoestrada de Cascais, com dificuldades em direção a Lisboa a partir da Ribeira da Laje, também na zona de Monsanto. Tem estado igualmente mais lento a partir da zona do estádio para a área de serviço em Oeiras, no sentido inverso. Há notícia de um incidente ao quilómetro 10 a afetar o acesso da CREL. No IC19 também informação de acidente no ramo de acesso de Queluz de Baixo a dificultar as ligações à rotunda em direção ao IC19 para Lisboa. Ainda dificuldades a partir do Cacém. Também ainda na Autoestrada do Norte, passagem por São João da Talha em direção a Sacavém e a segunda circular com maior demora até ao Campo Grande a partir também da zona de Sacavém. No lado inverso, igualmente difícil entre o Estádio da Luz e as Calvanas. A Norte, ligações ao Porto, ainda dificuldades na A4, entre Irmesinde e o túnel, em direção à A3, também com fila em Águas Santas. A via de cintura interna com dificuldades começam praticamente em Gaia, a partir da zona de Avintes. Trânsito muito compacto para a Ponte do Freixo e até ao nó da A3 e Paranhos. No lado inverso, também ainda lento para Francos, com trânsito acumulado em Vila Nova de Gaia, a partir do nó da A29. Tem estádio igualmente hoje mais compacto na zona entre o nó de Santo Tirso e Alfena, na A41, na Crepe, em direção à Maia. Mais informações, 820-2010.
0: Cláudia Meirinho, e voltamos até a falar já. Até já. Ora bem, Ana Moreira, 30? 30 graus?
7: É, só para os próximos dias. Hoje ainda não chegamos a esse número. Okay. Andamos lá perto, sobretudo em Évora, vai chegar aos 27. Sim. Bragança, Funchal, Castelo Branco, Santarém e Beja, 26. Faro vai chegar aos 25. Braga, Vila Real, Viseu, Porto Alegre, Lisboa e Setúbal, 24 graus. Ponta Delgada, Coimbra, Leiria e Sagres, 23. Guarda vai chegar aos 22. Sines, aos 21. Viana do Castelo, Aveiro e Porto vão chegar aos 20. Serão os pontos mais fresquinhos hoje. Conto com céu pouco nublado, mas claro, da parte da manhã, sobretudo aqui no litoral norte e centro, já sabemos, Viana, Porto, Aveiro, ainda mais por aí abaixo, sim, vai encontrar aquela nebulosidade típica de um país plantado à beira-mar.
0: Foi poético,
7: quase.
0: Foi lindo, mais do poético, foi lindo.
7: Belo.
0: Bom, o que vai ser também bonito é o que vai acontecer já a seguir. Atenção que há convites para ir ao teatro aqui nas manhãs da M80, é já a seguir. Para já...
7: Já vou buscar a folha.
0: Foi uma emissão muito sentida que fizemos no dia em que Bonnie Tyler nos deixou. Mas lá está a prova de que a música fica para sempre. Holding Out for a Hero, grande Bonnie Tyler nas manhãs da M80.

0: um dos maiores sempre, a nossa Bonnie Tyler nas manhãs da M80. Bom dia, 18 minutinhos agora das 9 da manhã. Ora então, seguimos para bingo, seguimos para o teatro, neste caso. 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Não é por não ser Lisboa que não pode ir, é uma questão logística, organiza-se e vem. E vem de peito feito, porque ir ao teatro é sempre bom, obviamente, não é?
1: Além disso, são artistas de topo. Acho que ver uma vez na vida esta gente toda junta a fazer-nos rir é mesmo de aproveitar. 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
0: 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Fica prometido.
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0: Boa sorte. Macaquinhos só estão a acontecer daqui a pouco, até porque já está a Susana aqui no estúdio, mas para já seguimos.

0: 13 minutos agora das 9 da manhã. Havia convites para ir ao teatro sexta-feira ver a peça Superstar com a M80 no Teatro Armando Cortês. Havia, já não há, mas em breve, claro, mais claro. Passatempos aqui nas manhãs da M80. Ora bem, a Susana Romana.
1: Alô!
0: Bom dia, colega, como é que você está?
1: Estou
0: linda e maravilhosa.
1: Estou linda e maravilhosa. Acordei convencida de que esta semana havia um feriado. Não perguntei porquê.
2: Lamento.
1: E depois vai passar, calha em que dia o feriado? E depois percebi, não calha em dia.
2: Por acaso não fui calha, ver não quando não é que calha o dia 1 de
1: não vais ver de novembro? Não vais ver quando é que calha 1 de novembro, porque vais ficar tristinha.
2: Não, até estou a pensar no 1 de dezembro.
1: Terça.
2: Ok.
1: Sei que estarei muito obcecada em ver feriados, não.
0: Nesta altura tudo a fazer conta já. Terça, silêncio.
1: Terça, sim.
0: Amor, e o que vais fazer hoje?
1: Ora bem, hoje venho falar do maior perigo de todos da inteligência artificial. O maior.
0: Ok, ok. Para ouvir daqui a pouco, em primeira mão aqui nas manhãs da M80 e sempre no Rayo.
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1: Queremos muito ouvir, Susana.
2: Ana Romana. Moreira estava na cosquice com a nossa Índia Ferro. Eu só queria dizer, eu tinha o meu micro ligado, Ana.
3: Mas não se ouviu nada.
2: Não se ouviu nada. Se tem uma teoria sobre o que estava Ana Moreira a cuscar, mande para cá. Se calhar sabe o que é que ela estava a cuscar. Bom, o tema mais popular deste programa, como um todo, em toda a sua existência, o tema que pega sempre é comida.
1: Claro, claro.
2: A nossa bandeira nacional é que já tem demasiados detalhes, tem quinas, tem castelos. Porque era descarrapachar no meio, bora comer o comer. No meio da nossa bandeira nacional.
3: E mudar o hino também.
2: A Heróis do Buffet. É por isso, com grande consternação, que eu vejo a inteligência artificial a querer destruir uma das pedras basilares da nossa nação. E sim, eu sei que a inteligência artificial também está a dar cabo do canastro de coisas secundárias, como a democracia, como a educação, mas foquemos-nos no que é verdadeiramente frustrante. Que é quando vamos a um sítio e os menus e os cartazes dos restaurantes, snack bars e vendedores de rua, em que as supostas fotografias dos pratos são, afinal, algo regurgitado por um computador da ASUS 2019.
3: Sim, cheio de cor, sim, as cores todas puxadas.
1: Sim. Não. É demasiado perfeito, não é?
2: Não, e é, aquilo não é, aquilo é tão comida como. Agora pus imagens dos pinipons, não. Sim, não é,
1: é
2: comida.
1: É demasiado manipulado.
2: Eu fico muito triste quando vou a um sítio. Aliás, já cheguei a entrar em sítios e em bazar. Se o menu é feito em inteligência artificial, eu desconfio.
1: Imagina o resto da comida. Imagina o resto da comida, sim.
2: Imagens de comida geradas pelo ChatGPT ou por um prêmio do ChatGPT são não só enganadoras, como às vezes, tenho que o dizer, chegam a ser um bocado nojentas. Porquê é que aquele cone parece ter não gelado morango, mas sim puré de batata cor-de-rosa? Não, não é. Nham, nham, nham. Porquê é que aquela imagem de um bitoque tem mais filtros e menos rugas que uma Instagrammer, daquelas que consideram que uma mala de 3 mil euros é um investimento? Porquê?
3: Sim.
2: E porquê é que a mão que está a pegar um risol tem, na verdade, 3 dedos e um deles é um lápis de cera? Porquê? Quem é que achou que isto era boa ideia? Eu sei, sobretudo quando são pequenos negócios. Eu vejo muito estas coisas de inteligência artificial a vendedores de rua, que é quando uma pessoa vai a feirinhas. Há muitos cartazes feitos com essa inteligência artificial. Eu percebo, negócios pequenos, contratar um fotógrafo, contratar um designer, custa dinheiro.
1: Exatamente.
2: Mas mesmo para os pequenos negócios fica a dica. Não usem inteligência artificial. Porque se vocês têm mau gosto para cartazes, eu fico a suspeitar que o gosto da comida também não é grande coisa. Também é meio esquisito.
3: Bem visto, bem visto.
2: Eu fico muito desconfiada. Oh, Susana, então como é que eu faço o cartaz do meu estabelecimento? Do modo tradicional português. Toalha de papel descartável.
1: Aí está.
3: Bem.
2: Marcador da Molly ou caneta da Bic.
1: De que cor? Azul, preferencialmente.
3: Azul. Preferencialmente, sim, azul.
2: Ou preto, se não houver.
1: Sim, exato.
2: Escrever à cozida e pipis. E colar com fita cola na mão, terá assim desgalha. Sem pá,
3: sim, nunca fica, nunca fica
1: nunca
3: certinho.
1: Compromete. É, pá, nunca compromete.
2: Vocês não veem um cartaz desse e não pensam sítio de confiança.
1: Exatamente.
2: Não pensam, esta pessoa não teve tempo de fazer um bom cartaz porque está a fazer panados.
1: A batata frita é boa. A batata frita é logo
2: boa.
1: A batata
2: frita é caseira. Uma pessoa que não tem que. Não está para perder tempo com um cartaz, é porque está a gastar o descascar uma batata.
3: Mais!
2: Em vez de comprar congelada.
3: São sempre comidas diferentes.
2: Pois é,
3: porque senão era o mesmo cartaz.
1: Exatamente, exatamente.
3: O menu muda.
2: A solução está no sítio que sempre esteve: cartaz à tuga, uma toalha de mesa, escrita à mão, o que é que está, colar na montra. Isto é sinal de confiança e é sinal de segurança. Porque vamos lá ver. Uma imagem de uma chanfana feita por inteligência artificial
1: não.
2: Nunca pode ficar bem, porque um computador nunca fez 200 km de propósito para ir a Vila Nova de Poiares comer a dita chanfana. Por isso não sabe fazer, não sabe o carinho, não sabe o empenho, não sabe o ângulo.
3: Cabra velha, não contem comigo.
1: Ok, também é demasiado. Mas lá estamos, não é o nosso gosto, é aquilo estar em condições e depois representar a boa cozinha que esse restaurante está a ter.
2: Eu já me tornei uma cabra velha, já estou no outro patamar.
1: Era uma questão. Pronto. Era uma questão de tempo até um dos três chegar à frente.
2: Portanto, é isto. Não façam cartazes de inteligência artificial, não estou a brincar. Eu já cheguei a entrar em estabelecimentos, ver que é a inteligência artificial nos cartazes e sair.
3: E honestamente, a tua decisão.
2: Sim, sim.
1: Ganda macaco.
3: Tu vais influenciar a hora de almoço de um país.
2: Pois é, procurem toalha. E se quiserem mandar fotos, procurem a toalha escrita à mão.
1: Por favor.
2: E mandem-nos.
1: Por favor, queremos muito.
3: Sim.
1: Dan Ross agora, Upside Down.

0: 9 da manhã, bom dia e obrigado por ter escolhido as manhãs da 80. Acabámos de fazer macaquinhos do sótão, que é como quem diz, acabou Susana Romana de fazer macaquinhos do sótão, hoje a malhar na AI, mas muito especificamente.
1: Sim, que é sítios que vendem comida, restaurantes, snack bars, em que a imagem da comida é inteligência artificial.
2: E não aceitamos.
0: Sim, a nossa ouvinte Joana está contigo.
3: Alô, bom dia.
1: Olá, Joana.
3: Bom dia, Paulo, bom dia, Ana, bom dia, Susana. Pois eu concordo com a história dos cartazes, apesar de que, pronto, nós hoje temos que nos render a certas evidências, mas além da toalha branca de papel com a bica azul, há uma coisa que é assim um bocadinho mais recente, é verdade, mas que eu continuo a achar que também é ótimo, que é escrever na ardósia.
1: Ah, sim, sim.
3: Pronto, uma ardósia preta com um giz branco também nunca compromete ninguém.
1: Claro, sim, claro, sim, claro.
3: Beijinhos, claro, boa semana.
0: A porta na rua é sempre espetacular.
1: Ardósia com o nome do patrocinador, ou dos sumos, ou do café, está
0: é
1: ótimo.
0: É sempre que clássico. Obrigado, obrigado, Joana, é isso mesmo. Somos nós, bom dia, agora são 9 horas e 1 minuto, é a altura de atualizar as notícias. Mónica Baltazar, a polícia está a tirar tendas de manifestantes no Porto.
4: Está a retirar esta manhã as tendas que estão montadas na Praça Dom João I no Porto em protesto contra o aumento do custo de vida e da habitação. Mais de 50 pessoas estavam acampadas desde sábado. Cerca de 1.500 pessoas manifestaram-se nesse dia no Porto. Um protesto organizado pela plataforma Não Dá Mais Para Viver Assim, que promoveu manifestações também em cidades como Aveiro, Braga e Lisboa. Um mês após o arranque do ano letivo, ainda estão por colocar mais de 8 mil professores, um número avançado pela Meta Prof, uma plataforma digital independente gerida por professores e que é avançada hoje a notícia no Diário de Notícias. O presidente da Associação Nacional de Diretores de Agrupamentos e Escolas Públicas, Filipe Lima, confirma que ainda há muitos professores por colocar, deixa, no entanto, uma garantia.
5: Nós estamos a tentar diminuir esse constrangimento. O grande problema é a escassez de professores. Está com o foco em Lisboa e concelhos limítrofes. Como é que os colegas de Lisboa acodem este problema? Atribuindo horas extras, portanto, aos professores. E também estamos a ver o resultado da colocação contínua, diária, dos docentes. É desta forma que tentamos diminuir o constrangimento que, na verdade, é um aluno poder não ter aulas a certas disciplinas.
4: As aulas começaram há cerca de um mês, ainda há muitos alunos sem professores. Começa por esta altura a reunião dos ministros dos negócios estrangeiros da União Europeia no Luxemburgo. Em cima da mesa está o maior pacote de sanções de sempre contra a Rússia, que visa cerca de 1.600 pessoas e entidades. A chefe da diplomacia da União Europeia saudou hoje o cessar-fogo anunciado por Donald Trump entre a Rússia e a Ucrânia, mas avisou que a Rússia não está a dar sinais de que o vai cumprir. As temperaturas máximas vão subir a partir de amanhã, devem atingir os 30 graus na maior parte do território. Há, no entanto, algumas exceções, como avançou a agência Lusa, a meteorologista Maria João Frada.
6: Com exceção, basicamente, da faixa costeira ou do litoral a norte do Cabo da Roca ou do Cabo Carvoeiro, porque nesses locais é provável a existência de muita nubosidade baixa, neblinas e nevoeiros que podem persistir ao longo do dia. Portanto, nesses locais, principalmente se houver essa persistência, não haverá subida dos valores da temperatura máxima e as máximas deverão variar sensivelmente entre os 20 e os 22 graus e não ultrapassar estes valores.
4: Temperaturas que descem a partir de sexta-feira.
0: Até já, Mónica, já voltamos a falar contigo. Daqui a pouco olhamos também para as previsões do tempo para hoje. Antes, o trânsito.
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16: São 9 horas e 8 minutos, avançamos para o trânsito, que na M80 é uma oferta pneus Continental. Cláudia Capela, como é que estamos?
17: A esta hora, em direção à cidade do Porto, nos acessos a sul, em Gaia, ainda dificuldades entre Santo Ovídio e Norte Coimbrões, é a ligação à Ponta Rábida e depois o acesso a Francos na via de cintura interna. Há ainda trânsito compacto também antes do tabuleiro da Ponte do Freixo, embora com menos demora na A20. Fica depois com paragens entre o Bonjó e o Nó da A3 e também muito compacto no percurso para Paranhos e para a Perlada, em direção Francos, ainda com filas na A3, em Águas Santas, a afetar o acesso da A4 a Marante Porto, também na Ponte de Leça, mas antes na A28 mantém-se muito compacto entre a zona de Modivas e Lavra, em direção a Parafita. E agora também informação em Guimarães, de um acidente em Cerzedelo, é na saída da A7, em direção à Nacional 310. Quanto a Lisboa, ainda fila para a Ponte 25 de Abril, de imediações do 2º viaduto Feijó na A2, nos acessos ao Norte de Almada, mas tem estado lento também ao longo da Avenida da Ponte até à saída para a A5. Isso também se reflete na circulação no tabuleiro, circula com precaução. A autoestrada de Cascais para Lisboa ainda com o trânsito lento a partir do Oeiras, também em Monsanto. No IC19, resolvido o acidente no ramo de acesso de Queluz de Baixo, há trânsito lento na descida de Queluz para a Amadora e também ainda entre Alfragide e Pinamanica. Esta hora também mais difícil na Radial de Benfica, Torres de Lisboa na segunda circular, no lado inverso, principalmente a partir do relógio, e ainda dificuldades no eixo norte-sul, lento entre a Ameixoeira e o Lumiar. Troca de informações 820-2010.
16: Até já, Cláudia. 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Avançamos agora para o tempo, que na M80 é uma oferta Opticenter e Vulcano. 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
12: É verdade, e hoje ainda não será em modo chegar aos valores de 30 graus de máxima, mas lá chegaremos esta semana.
16: Assim.
12: Ainda assim, 27 graus para Évora hoje, é muito alto. Bragança, Funchal, Castelo Branco, Santarém e Beja, 26. Faro, 25. Braga, Vila Real, Viseu, Porto Alegre, Lisboa e Setúbal, 24. Ponta Delgada, Coimbra, Leiria e Sagres vão chegar aos 23. Guarda aos 22. Olá, Sines, 21 graus de máxima. Viana do Castelo, Aveiro e Porto vão chegar aos 20. O céu vai estar pouco nublado. Da parte da manhã já sabemos como é que é, sobretudo no litoral norte e centro. Aquela neblinazinha, aquele assim, tipo, ai, vai acontecer coisas, mas não vai. Não vai acontecer nada, é só mesmo uma ameaça.
16: Okay.
12: Vai-se ficar por aí.
16: Okay. 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
16: E quem é que anda? Uma Susana Romana, uma Ana Moreira, um Paulo Fernandes e junta-se a nós agora o Paulo Rico, porque daqui a pouco, a linha de passe. Bom dia, colega Paulo, como é que estás?
18: Ora então,
16: estás bem?
18: Dia. Está tudo bem,
16: espetáculo.
18: Sim, foi um fim de semana a trabalhar, por isso folguei quinta e sexta.
19: Não podes, vou ter saudades.
18: Mas eu
19: não aguento, meu coração não aguenta.
18: Liga-me que eu atento.
19: Está combinado.
18: Vamos falar de um jogo maluco, não aconteceu cá, mas foi um jogo maluco. Vamos falar de Ronaldo, porque há desenvolvimentos e alguns interessantes. E casas em Espanha. É um tema que tem sido muito recorrente.
16: Mas de casas como assim?
18: Apartamentos.
19: O preço, okay. Vamos falar sobre o preço.
18: Sobre um treinador que tem quase 200 casas.
19: Olha!
16: É, a gente passa necessidades.
19: Anda a investir no imobiliário.
18: Faz parte.
16: Então vai, é para ouvir já a seguir a linha de passe com o Paulo Rico e sempre para ouvir do Ray. Ou claro, agora é abrir alas para o Boss. Bruce Springsteen, Glory Days, nas manhãs da M80. De longe a música da sua vida.

0: É incrível este Bruce Springsteen. Glory Days nas manhãs de 80. Está sempre bem ouvir Bruce Springsteen. 9 horas e 16 minutos. Avançamos para a linha de passe com o Paulo Rico, que está também sempre disponível para ouvir no Rail.
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2: Bom dia.
0: Oi.
2: Cá estamos numa nova semana. No último fim de semana, Ronaldo marcou mais um golo. Regressou ao Nasser. Marcou, são 980, aliás. Faltam 20 para chegar à conta dos 1000. O Al-Nassr ganhou 3-0 ao Diriyah, que é a equipa do Bruno Lage, curiosamente. Deste jogo, o que é que eu retenho? Ronaldo marcou um golo e eu temo pela vida do Kingsley Coman, jogador colega de equipa.
3: Eu vi essa
2: ficção. Jogador francês. Porquê? Porque Coman ia para a baliza com a bola para fazer o 3-0. Ronaldo está ao lado a pedir a bola. E o Coman teve o desplante, imagine-se, de só com o guarda-redes à frente rematar e fazer gol.
3: Como é que é possível?
4: Haverá consequências.
2: Haverá, porque os fãs de Ronaldo já invadiram as redes sociais de Kingsley Coman.
4: Insultaram
2: os jogadores e dizer: porquê é que não passas ao maior do mundo que estava ao teu lado? É, não sabes quem ele é. Foi mais ou menos isso.
4: Doido. Os senhores são botes. A maior parte deles não são seres humanos, são botes. Pagos por quem? Pois, quem tu achas?
5: Agora,
4: quem tu achas?
2: Estes adeptos devem ter dito algo como:
6: traição. Traição.
3: Quem é que é esse senhor já agora?
4: Não foi este que eu fui entrevistar agora?
2: Esta entrevista já é de 2025. É do Aguirre, é um jornalista espanhol do Chiringuito, que é muito amigo de Ronaldo, e agora foi recuperada esta entrevista, oportunamente ou não, onde Ronaldo diz: sim, eu sei que sou o melhor da história do futebol. Sou mesmo o melhor da história do futebol. No fim de semana, falou o presidente da federação para tentar o diálogo. Eu acho que sim, acho que é preciso fazer as pazes.
4: Tem de ser.
2: É melhor as coisas ficarem resolvidas do que ficar estas pontas soltas todas. Prefere lançar pontos em vez de fechar as portas, tudo bem. Só não entendo ao dizer que toda a gente quer o regresso de Ronaldo. Não é toda a gente, meus amigos. Lamento desiludir Pedro Proença, mas não é toda a gente. Se calhar até há mais os que não querem do que os que querem. Mas sim, acho que é melhor as coisas resolverem-se, mas que se resolvam a bem.
7: Mas haver muitos filmes. Isso era demasiado perfeito.
2: Eu também acho que sim. Mas era
3: quando
2: bom.
3: É que a seleção joga outra vez?
2: Joga em novembro.
4: Novembro, não é?
3: Sim.
4: Mas
3: novembro.
4: Já está feito, já passámos.
2: Falta com garantir o primeiro lugar. Vamos ver
7: outra vez.
2: Só espero que não haja elefantes na sala, elefantes no relvado.
4: Oi, que maneira, vai ver um rinoceronte.
3: Sim. Uma manada.
2: Uma manada no banho.
3: Jardim zoológico.
2: É para fazer sons de animais, é que
7: não,
2: também sei fazer.
7: Não. Mantém-te longe disto.
2: Quem também marcou foi Messi, marcou 2 gols, regressou sábado ao Inter Miami, marcou 2, tem 961. Atenção, não está assim tão longe.
4: Não pode ver nada. Não, mas
2: é
4: eu acho que isto pode ser uma questão para o Cristiano, tipo, tem que chegar primeiro.
2: Tem que chegar primeiro, e vai chegar primeiro. Eu acho que
4: sim. Eu também quero que sim, para ver se isto se resolve.
2: O Ronaldo está a 20, 2000. Houve um jogo maluco na Suécia, a jornada 23 da Suécia, a Icapa de Estocolmo, Borma pós-Carna. Só o jogo já era jogo maluco, mas o maluco foi o resultado. 5-6, resultado final.
4: Bom.
2: Mas se vocês pensam que esta foi maluquice do jogo, nada disso. É que ao intervalo, meus amigos, havia 0-0. Foram 11 golos na segunda parte.
4: O que é que eles fizeram nos respectivos balneários?
3: Isso é da primeira liga?
2: Primeira liga, das equipas estão no intervalo. 11 golos na segunda parte. Eu estive a ver a ficha de jogo. 0-1 ou 1, 1-1, 2, 1-3, 1-4, 1-5. Enfim, aos 90 minutos havia 4-5, depois houve 2 golos nos descontos. Foi, não sei se há aqui apostas ou não, mas que foi maluco. Lá isso foi. Emoção não terá faltado. Não foi um fim de semana fácil para Vinícius Júnior.
4: Nada. Pois não.
3: Ainda estava mal fardo disso logo às 7 da manhã.
4: A Virgínia terminou a relação.
3: Virgínia é a namorada.
2: Era a namorada.
4: É rainha das betes. Ele não está com uma cara diferente. Lá no Brasil é toda uma questão das apostas.
5: As casas de apostas das betes.
2: Ela é a menina das apostas.
4: Ela, o outro jogador.
2: O Neymar. O Lula quer acabar com isso.
4: Pois quer.
2: Bom, não foi um fim de semana fácil e fazemos nós um minuto de silêncio por Vinícius Júnior, porque marca um golo, o golo é anulado, ele é expulso na mesma jogada,
3: pois,
2: e o namoro acaba. Está tudo junto. Há fins de semana maus, para todos, não é só para ele. Eu vou explicar porquê. Explico. O Real estava a ganhar 1-0 ao Villarreal. Vinícius marca o segundo golo, festeja. O árbitro é chamado pelo VAR, vai ao VAR e as imagens não mentem. Antes de arrancar para o segundo golo, no início da jogada, Vinícius agarra o cabelo do jogador do Villarreal, Saliba.
4: Puxa-o bem,
2: como se faz, por exemplo, com o Corelha, que já foi alvo também dessas situações, e o golo é anulado. Vinícius não gostou, não se percebe porquê, mas as imagens não mentem, ele puxa mesmo o cabelo. Soube-se mais tarde que Vinícius e a influencer e a empresária, cá está a Virgínia Fonseca, terminaram o namoro pela segunda vez. É a segunda vez que eles acabam no espaço de poucos meses.
4: Já ouviste a teoria de que o Vinícius não é o Vinícius? Manda a correr essa teoria pelos TikToks, porque a cara dele está muito diferente.
5: Está diferente, porque ele fez uma harmonização.
4: Fez uma harmonização.
2: Mas
4: facial.
5: Deixou crescer a barba também.
2: Deixou crescer a barba, mudou o nariz e sim, perdeu o condão de saber jogar futebol, porque ele não é o mesmo.
4: Mas isso, por isso mesmo, há a teoria de que ele, pronto, eventualmente faleceu e que o substituíram para outro tipo.
5: Essa teoria
4: corre no TikTok, aquilo não é o Vinícius.
2: É pá, é porque ele está muito diferente. Ele
4: até
2: mudou,
4: jogar, vês.
2: Até o Futre está diferente. Vocês já viram o nariz do Futre nos últimos tempos?
3: Está
2: um bocadinho estranho.
3: É o carro. Até que mal o teu carro.
4: Ele mandou avaliar o nariz e pronto.
2: Olha, mas eu vendi o meu carro lá e gostei. Bom,
4: este espaço pode ser seu.
3: Já devia ser seu.
5: Aqui, este programa é a coisa mais sem filtro que existe.
3: Filtre, não é?
5: Sem filtro, peço desculpa.
2: Sem filtro.
3: Foi bom.
2: Ia falar de Simeone, falarei amanhã e falarei também da Madalena Costa, uma portuguesa que ganhou o título mundial de patinagem artística. Patinagem.
5: Eu vi o vídeo.
2: Sim, da Clara, miúda, 17 anos. Uma madeirense a conquistar o mundo aos 17 anos. Onde é que eu já vi este filme?
3: Um madeirense, pelo menos já viste, sim.
2: Mas é muito engraçado ver o Vinícius, porque ele está completamente diferente. Quem está a brilhar, e já agora, só muito rapidamente, em termos de namoradas de jogadores do Real Madrid, é Esther Expósito, Paulo.
5: Sim, porque do Mbappé.
2: Porque tem um novo filme e eu vou tentar ver nas minhas folgas.
3: Diz lá o nome outra vez.
2: Esther Expósito.
3: Eu a fingir que tens
4: a fingir. A fingir.
3: Por amor de Deus, olá.
2: Disfarças dele, mas não me engana.
3: Até amanhã, amanhã. Paulo Rico.
0: Linha de passe. Agora, pronto, sempre a ouvir também o Ray. E agora vou procurar aqui pelos Sétima Legião, já encontrei. Olha aí, de cá.
5: É rápido.
0: Olha, agora a música. Afinal está certa a versão. Olha, funciona incrivelmente bem este teclado. Por enquanto. Depois desta linha de passo com o Paulo Rico, não sei, não é? As coisas são assim. Bom, 7 Legião então nas manhãs da 80 de longe, a música da sua vida. Bom dia, uma excelente segunda-feira.

0: São 9 horas e 27 minutos. Bom dia com as manhãs da manhã. Cá estamos. 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
0: E também com as músicas da sua vida, Black ou White, para ouvir daqui nada, o grande Michael Jackson.
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0: leva-me logo ali aos anos 90. Michael Jackson, Black or White, nas manhãs da M80. 9 horas, 32 minutos. Mónica Baltazar já no estúdio. Mónica, vamos atualizar as notícias, sendo que o destaque vai para o facto de estarem a ser retiradas as tendas montadas no centro do Porto.
1: A polícia está a retirar esta manhã as tendas que foram montadas na Praça Dom João I, no Porto. Estavam montadas desde sábado, quando houve um protesto contra o aumento do custo de vida e o preço da habitação. A PSP, contratada pela M80, afirma que se trata de uma situação de acampamento ilegal e garante que a operação está a decorrer dentro da normalidade. Um mês após o arranque do ano letivo, estão ainda por colocar mais de 8 mil professores. É um número avançado pela MetaProf, uma plataforma digital independente gerida por professores e que surge na manchete do Diário de Notícias de hoje. É na região de Lisboa que faltam mais professores. O presidente da Associação Nacional de Diretores de Agrupamentos e Escolas Públicas diz que, no caso da capital, a solução passa pela autarquia facilitar o alojamento.
2: No outro dia, o Ministério da Educação disse que 3/4 dos horários por preencher estariam situados em Lisboa. Eu penso que a autarquia de Lisboa tem que se implicar na possível resolução de parte deste problema, como criando casas, quartos, com rendas acessíveis, como acontece, por exemplo, noutros concelhos, mas também no concelho de Oeiras, em que o professor paga 150 euros e pode, de facto, arrendar um quarto. Enquanto isso não acontecer, de facto, será muito difícil resolver este problema de um dia para o outro.
1: Filinto Lima, ouvido esta manhã pela M80. Os agricultores vão exigir hoje em Lisboa medidas para o setor. Uma delegação liderada pelo presidente da Confederação dos Agricultores de Portugal vai concentrar-se esta manhã em frente à Assembleia, por volta das 11:30 da manhã. A delegação segue depois para a residência oficial do Primeiro-Ministro.
0: Até já, Mónica. Cláudia Capela, e o trânsito, como é que está?
3: Está agora mais complicado na Cril, em direção a Sacavém. Na descida de Camarate, antes das saídas para Sacavém, há informação de acidente com as vias à direita ocupadas e o trânsito a ficar já mais condicionado outra vez, sobretudo no acesso de Odivelas, em direção ao túnel do Grilo, e a partir do túnel até ao local do acidente. Sentido inverso é a chegada à zona do Olival Baixo, do Odivelas, ainda com alguma resistência, tal como o eixo norte-sul, a partir da zona do Lumiar em direção às Laranjeiras, Sete Rios, e agora também mais acumulado na saída para a Avenida de Ceuta. Segunda circular ainda perto do Estádio da Luz, em direção às Calvanas, no lado inverso, zona do aeroporto e relógio Campo Grande. Há também ainda dificuldades a partir de Monsanto, na parte final da A5 e atrás, ainda lento, entre o nó de Oeiras e o Estádio Nacional para Linda a Velha. A fila para a Ponte 25 de Abril, agora entre os dois viadutos do Feijó, e trânsito mais condicionado na descida de Queluz, reta dos comandos da Amadora, no IC19. A zona centro, Figueira da Foz, a notícia de um acidente a afetar na zona de Branha, a Nacional 109 em ambos os sentidos. E na cidade do Porto, o acesso Gaia-Porto, através da A1 para a Ponta Arrábida, com dificuldades ainda entre Bonjó e o Nó de Coimbrões. No tabuleiro da Ponta Arrábida está uma viatura imobilizada em via direita. Há também ainda alguma resistência no tabuleiro da Ponte do Freixo, mas depois a via de cintura interna, com as maiores dificuldades até à passagem pelas Antas e A3, e ainda fila em Águas Santas na A3 até à circunvalação. Mais informações 820-2010.
0: E já te chamamos daqui a meia hora, até já. Para já, é a altura de chamar a Ana Moreira e perceber: oh Ana, como é que isto está?
4: Oh Paulo, oh Susana, vamos lá. Hoje ainda podemos pôr os dedinhos em sandálias, guardar aquele guarda-chuva que costuma ter pelo carro, é para mantê-lo por lá, e a roupinha de verão ou de temperaturas mais calientes tudo. Ainda é para estar
5: não.
4: Assim à mostra.
5: Não. Preciso de colãs, desculpa.
0: Já arrumei tudo.
5: E galochas.
0: Deixei só assim uma ou outra de fora.
4: Peço desculpa, mas não vai acontecer para já.
0: Não.
4: Está bem? Vamos lá. Évora, por exemplo, hoje 27 graus. É bastante caliente, e no Alentejo o Real Feel deve ser ainda mais quente. Bragança, Funchal, Castelo Branco, Santarém e Beja 26, Faro vai chegar aos 25 graus, acredito que muitas das praias vão receber os seus usuários. Braga, Vila Real, Viseu, Porto Alegre, Lisboa e Setúbal 24, Ponta Delgada, Coimbra, Leiria e Sagres 23, Guarda vai chegar aos 22, Jacinos aos 21 graus, Viana do Castelo sem grandes surpresas, juntamente com Aveiro e o Porto a manterem-se ali nos 20. Tu devias ir viver.
5: E se calhar chuvisca ainda, com sorte.
4: Ias viver para Viana, tinhas linha aberta connosco de manhã sempre.
5: Ficava fresquinha.
4: Mantém-se tudo. Minha mãe dava-te almoço. Ias lá, Dona Anita, o que é que tem hoje? O teu marido é de Moledo. Eu acho que isto é de pensar.
5: Agarro sim, porque aqui está sempre muito calor.
4: E lá está sempre fresquinho. No ar, manhãs de M80.
0: Somos nós, uma Susana Romana, uma Ana Moreira e um Paulo Fernandes, que daqui a pouco avançamos para as grandes questões da humanidade. Sempre perguntas com respostas que normalmente dividem equipas, acabam equipas, já têm amizades. E hoje, não sei como é que isto vai ser. Portanto, a grande questão da humanidade hoje envolve dormir. Se dormir a meio do dia, sim ou não?
4: Oi.
0: Ai, manda lá ali. Queres casar?
4: Começa tu.
0: É pá, para mim, nunca. Se eu durmo a meio do dia, esquece, não durmo à noite e fico logo mau humor. Para mim, dormir a meio do dia, nunca. É que nem sei se tinha de 5 minutos, Ana.
4: Não faço todos os dias, mas havendo espaço para uns 20 minutinhos, a chamada power nap. Ah, sim.
5: E papas-te?
0: Chegas à baba?
4: Acho que não chego a esse ponto, porque assim é um dormir levezinho, não é? Até porque eu tenho duas gatas bebés. Como podem imaginar, dormir é uma coisa agora quando elas estão a destruir a flora que existe naquela casa.
0: Portanto, estás a favor da sexta?
4: Estou a favor,
0: de dormir
4: sim.
0: A meio do dia? Oh, Susana, já
4: é
0: agora.
4: É necessária.
0: Canções.
5: Oh, filhos, hoje eu até durmo uma sexta à meia da manhã, que fará meio do dia. Toda eu sou feita de sexta.
0: Portanto, queremos saber, diga-nos lá, sexta, dormir a meio do dia, sim ou não? Equipa, divide-se uma vez mais, queremos ouvir a sua opinião. 910, 25, 80, 81. Ok. Podendo, não à mesma. Blondie, Call Me, nas manhãs da 80.

0: Apresentamos então uma Susana Romana, uma Ana Moreira e um Paulo Fernandes, que todos os dias, por volta desta hora, trazemos aqui à mesa das manhãs da M80, à nossa rádio, as grandes questões da humanidade. Sendo que a grande questão de hoje, Ana Moreira e Susana Romana, por favor, avançai.
1: Dormir sesta à tarde, sim ou não? Em podendo, já sabemos que a vida e o trabalho de toda a gente é impossível. Vamos pôr-nos numa posição de suponho.
2: E dos fins de semana e nas folgas também são dias.
0: Não, senão há noite para adormecer, esquece, fico, não troco logo os sonhos.
1: Fraquinho.
0: Quem é que atiçou esta?
2: O Paulo, isto, há alguma ironia neste debate, porque o Paulo está cheio de sono.
0: É verdade. Portanto, deixa eu dormir, Susana, à noite, esquece, não durmo nada. Começo logo a ficar com ânsias.
2: E tu, se estiveres cansado e se fores a um sítio onde estás sentado, onde estás confortável, um cinema, um transporte público em andamento, tu não adormeces?
0: Não, eu, uma formiguinha espirra, eu acordo. Eu tenho imensa dificuldade.
2: Bom, avião, eu já ouvi dormir em transportes. Estamos a falar de que está a fazer quase um ano que fomos para Estrasburgo e eu vi-o a dormir de boca aberta no TGV.
1: Pois foi.
2: Agora está a dormir de boca aberta no TGV. Agora fingi que não.
0: Não, mas no regular em casa, não durmo a meia da tarde, senão faleço. Depois
1: eu
0: à noite,
1: sou mega fã. Se der, mas aqueles 20 minutinhos não é dormir, porque dormir sim estraga a soneca à noite. Estamos a falar assim de uma power nap, uma coisinha muito rapidinha, 20 minutinhos. Eu até acordo dessa power nap um bocadinho mal disposta e uma pessoa insustável. Mas dura que 10 minutinhos logo a seguir.
2: Isso é problema para as pessoas à volta, não é problema para a Ana Moreira.
1: Depois à festa. Mas eu acho que é tão gostoso.
0: Deixa eu ver aqui a Alexandra, ver o que é que se passa aqui com a Alexandra.
3: E aí, meus queridos, fala a Alexandra de Corroios. Dormir a meio do dia, nunca. Acordo com uma má disposição e o resto do dia nunca corre bem. Mas durmo que nem uma santinha durante a noite e ainda, com a idade que tenho, sou capaz de dormir até ao meio-dia ou à uma da tarde aos fins de semana.
1: Nunca.
3: Beijinhos, boa semana para todos.
1: Não consigo.
0: Vamos a caminho então das grandes questões da humanidade. Para quem é que será que nós hoje vamos ligar para desempatar isto tudo? Portanto, vá-se preparando e se quiser partilhe connosco a sua opinião, 910 25 80 81. Agora, efetivamente, claro, os obrigatórios GNR.

0: Grande GNR a tocarem nas manhãs de M80. Bom dia, já a seguir então, grandes questões da humanidade. Dormir a meio do dia, sim ou não?
1: Sim.
0: É já. Não!
1: Sim.
0: É já a seguir.
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0: por volta desta hora, uma grande questão que é debatida aqui nas manhãs da M80. A grande questão de hoje, dormir a meio do dia, sim ou não? Um redondo não para mim, porque senão depois uma pessoa à noite não dorme, fica toda trocada, toda mal disposta.
1: Eu acho que sim. Sim, devemos, se pudermos, dormir assim 20 minutinhos, só mesmo para ir ali aos sonhos e voltar.
0: Ok.
1: Possivelmente com um pequeno amulo, mas depois passa.
0: Ok, portanto acordas mau humor.
1: Um bocadinho, sim.
0: Aí está.
2: Mas não está problema para os outros, não é problema para a Ana, eu acho.
1: Bem visto.
0: Tudo bem. Vamos chamar aqui à mesa das manhãs da M80 a nossa super ouvinte, Ana Batista. Olá, Ana, bom dia.
3: Olá, bom dia.
1: Então, minha querida.
2: Olá, Ana.
1: Bom início de semana, antes de mais. Está bem dispostinha?
3: Super, super bem disposta.
0: O dia está a começar bem?
3: Está, claro, estou a falar convosco, está a começar bem.
0: Espetacular. Pronto, já podemos desligar a chamada, Ana, que já correu bem. Pronto, era, foi para isto. Estou brincando.
1: Isto pode condicionar, se calhar, a sua resposta. Dormiu bem hoje?
3: Por acaso não. Por acaso não.
1: Okay. E o que é que se faz quando não se dorme muito bem?
0: Calma, ainda não é agora.
2: Ana, calma.
1: Acham que eu estou a manipular a resposta da Ana?
0: Achamos. Ana, sente-se manipulada pela Ana Moreira?
3: Não, de todo.
1: De todo, okay. Viram?
0: Era só para dizer que isto é uma coisa totalmente isenta. Então é Ana isenta. Ana, já agora, por curiosidade, qual é a sua profissão?
3: Eu sou consultora imobiliária.
0: Muito bem. Tem uma relação próxima com sofás e com... Ou tem algum... Sim. Calma.
2: Está com um primo que seja um sofá. Uma vez casou com um sofá.
0: Tem? Diga-nos lá. Tem assim algum hobby com o sofá?
3: É assim. O meu hobby é a prática do surfing.
1: Uau.
0: Ok.
2: Quais é que são assim as regras elementares da prática do surfing enquanto desporto?
3: É assim, tem que ser acompanhado de uma boa almofada.
2: Obviamente.
3: Okay. De preferência de uma mantinha.
2: Ok.
0: É o equipamento, pois.
3: E os gatos ao meu colo também.
2: Obviamente.
0: Okay. Aí está tudo feito contra mim. Estou mesmo assim, que eu já estou a ver lá chegar. Mas vá, continuemos.
2: E uma boa refeição.
1: Não. Uma mesinha ao lado do sofá com uma chávena com chá e umas bolachinhas ali amanteigadas.
3: Ou um copo de vinho também, pode ser.
0: Já está tudo feito.
2: Muito parecida com a Ana Moreira.
0: Tardada é a prima.
1: Somos da mesma família. Claro, só que a Ana vive no Seixal, eu vivo em Carniça.
0: Muito bem, portanto já vimos que é adepta dessa modalidade que é surfing, não é? Foi assim que disse.
3: De vez em quando intercalo com
0: o Maple
3: Link.
0: Muito bem. Exatamente. Já temos uma
2: é quando as pessoas fazem surf e bodyboard. Pronto, está ali património comum.
0: Muito bem, Ana Batista de Sesimbra, então.
3: Exatamente.
1: Eu pensava que era de Seixal, vejam bem. Desculpa, querida.
0: Mas vai trabalhar para o Seixal, está tudo bem, disseste bem, Ana. Portanto, vamos lá. Ana Batista de Sesimbra, adepta de surfing, diga-nos, por favor, de sua justiça. Grande questão da humanidade: dormir a meio do dia, sim ou não?
3: Sim, obviamente.
0: Epá, estava a ir tão mais ou menos bem. Pá.
3: Fazer um reset ao cérebro e ao corpinho é o melhor que há.
0: E tu és não acorda mal disposta?
3: Não, porque basta sentir que o cérebro desligou, sonhou ali um bocadinho, depois fica pronto para o resto do dia.
0: Tá. Gostei imenso de si, Ana. Adorei.
3: Lamento, Paulo. Mas eu sou do partido Pro-Sesta.
2: Ana, tenho que dizer a sua verdade.
1: Exatamente.
0: Vai fundar um partido.
1: Mas eu vou estar ali na linha da frente. A primeira assinatura é minha.
2: Militância, logo.
3: A primeira militante.
1: Exatamente.
0: Fortíssima nos argumentos. Ana, olha, gostámos muito de falar consigo. E apesar de ter aqui uma posição diferente da minha, seja como for, obrigado por estar com as manhãs
1: divertido.
0: Da 80. Foi muitíssimo bem, Ana.
1: Obrigada, querida.
3: Eu também gostei de falar convosco que mais bom. Uma vez, já tinha falado, já tenho recebido prendas vossas e eu adoro-vos.
1: Oh, que bom!
3: São a minha rádio favorita. Aliás, está sintonizado aqui no meu veículo automóvel M80 e toda a gente que aqui se senta, nomeadamente a minha cria, está proibida de mudar aqui a.
2: Eletrocutar logo!
0: Lá o banquinho tem um botão que é. Ana, um grande beijinho e obrigado por estar com as manhãs.
3: Obrigada. Um beijinho para vós também. Beijinho, um bom dia, uma boa semana. Tudo bom, está bem?
0: Obrigado, minha querida. Beijinhos.
1: E eu não consigo dizer.
0: Eletrocutar. Beijinhos, Ana. As grandes questões da humanidade. Vai, uma coisa. coisa totalmente isenta. Ana Moreira.
1: Eletrocutar.
0: Muito bem, muito bem, muito bem. In Excess, nas manhãs da M80.

0: agora são 10 em ponto, foi a altura de atualizar as notícias. A edição é feita pela Mónica Baltazar. Mónica, os agricultores vão exigir hoje em Lisboa medidas para o setor.
1: Dirigentes de associações agrícolas de todo o país vão deslocar-se esta manhã ao Parlamento e à residência oficial do Primeiro-Ministro para entregar um documento a exigir medidas de compensação de 140 milhões de euros. A Luís Mira, secretário-geral da Confederação dos Agricultores de Portugal, alerta para o agravamento com os custos do combustível e fertilizantes.
2: Uma compensação face àquilo que é o agravamento dos custos com o gasóleo. O gasóleo representa 70% dos custos dos agricultores. Os espanhóis tiveram uma compensação de 20 cêntimos por litro de gasóleo, nós tivemos 10 cêntimos, metade, e o que se está a verificar é que também nos fertilizantes a diferença é muito grande. Eles tiveram 650 milhões e aquilo que Portugal atribuiu foram 20.
1: Concentração está marcada para as 11:30 da manhã junto à Assembleia da República. A polícia está a retirar esta manhã as tendas que foram montadas na Praça Dom João I no centro do Porto. Estavam montadas desde sábado, quando houve um protesto contra o aumento do custo de vida e preço da habitação. João Silveira, um dos representantes do movimento Não Consegues Pagar Renda Traz Tenda, conta o que aconteceu esta manhã.
3: A polícia chegou, foi eu que falei com a polícia, disseram-nos que vão aglomerar as tendas, que era preciso retirar as tendas, mas que o protesto poderia continuar. Ou seja, a Polícia Municipal queria retirar as tendas por motivos de ocupação de espaço público e não a ver com o protesto. Ou seja, uma clara tentativa de facto, desmobilizar a acampada.
1: A PSP, contratada pela M80, afirma que se trata de uma situação de acampamento ilegal e garante que a operação está a decorrer dentro da normalidade. Um mês após o arranque do ano letivo, ainda estão por colocar mais de 8 mil professores. É um número avançado pela MetaProf, uma plataforma digital independente gerida por professores. Este número surge na manchete de hoje do Diário de Notícias. Na região de Lisboa, onde faltam mais professores, o presidente da Associação Nacional de Diretores de Agrupamentos e Escolas Públicas diz que, no caso da capital, a solução passa pela autarquia facilitar o alojamento dos professores.
4: No outro dia, o Ministério da Educação disse que 3/4 dos horários por preencher estariam situados em Lisboa. Eu penso que a autarquia de Lisboa tem que se implicar na possível resolução de parte deste problema, como criando casas, quartos, com rendas acessíveis, como acontece, por exemplo, noutros concelhos, mas também no concelho de Oeiras, em que o professor paga 150 euros e pode, de facto, arrendar um quarto. Enquanto isso não acontecer, de facto, será muito difícil resolver este problema de um dia para o outro.
1: Filinto Lima, ouvido esta manhã pela M80, as aulas começaram há cerca de um mês, ainda há muitos alunos sem professores.
0: E Mónica, já sabemos que é um até amanhã.
1: Até amanhã.
0: Até amanhã. Daqui a pouco, o tempo e o trânsito.
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0: São 10 horas 6 minutos, avançamos para o trânsito, que na M80 é uma oferta pneus Continental. Cláudia Capela, 10 da manhã, o que tens a dizer?
19: Ainda viatura parada no tabuleiro da Ponte da Arrábida, na entrada na cidade do Porto, tem estado a ocupar via direita e por isso o trânsito condicionado ainda a partir do Nó de Coimbrões, a ligação da A1 em direção à cidade do Porto, na via de cintura interna lento no sentido inverso, na passagem pelo Estádio do Dragão, Nó das Antas em direção à A3, outro acesso à cidade do Porto ainda com dificuldade. Dados é A3, entre A4 as saídas para a circunvalação e via de cintura interna e mantém-se também compacto ao longo da Avenida AEP, ainda com dificuldades na Ponte de Leça. Há também ainda dificuldades no acesso à Figueira da Foz. Esta manhã um acidente entre Branha e Tavarete na Nacional 109, a dificultar a circulação em ambos os sentidos. Quanto a Lisboa, é a ligação a Sacavém através da Cril, um acidente na descida de Camarata, antes das saídas para Sacavém nas vias à direita, a condicionar a circulação a partir do túnel do Grilo, a afetar mais o acesso a partir do Odivelas, entrada no túnel, mas a ligação à Cril também a partir do eixo norte-sul, com dificuldades na zona de Camarate. O eixo no sentido inverso agora com trânsito mais lento, só na saída para a Avenida de Ceuta, embora com intensidade para as Laranjeiras e Sete Rios. Final do IC19, ligação a Pinamanique, também mais acumulado no final da A5 na zona de Monsanto. Para a ponte 25 de Abril, já só dificuldade na subida de Almada, acesso à Praça das Portagens. Troca de informações, linha grátis disponível 820-2030.
0: Maiorinho, voltamos a chamar por ti. Até já, Cláudio. 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Ana Moreira, faz-te justiça, por favor, colega.
20: E começamos pelas temperaturas. Está bem fresquinha em Viana do Castelo, também em Aveiro e o Porto, com 20 graus. Agora de manhã, com aquela nebulosidade típica do litoral norte e centro, mas em princípio todo o país ficará em pouco nublado ou limpo. Se saltarmos para Sines, já é 21 graus, Guarda 22, Ponta Delgada, Coimbra, Leiria e Sagres 23 graus, Braga, Vila Real, Viseu, Porto Alegre, Lisboa e Setúbal 24, Faro 25 graus, Bragança, Funchal, Castelo Branco, Santarém e também Beja 26, Évora vai chegar aos 27 graus. Sabem como é que eu me imagino a dizer a meteorologia? Avião do Indiana Jones.
0: Claro, do tempo
20: Viana
0: do
20: Castelo.
0: Tempo
20: perdido. Sines, o risquinho vermelho.
21: Ah, claro. sim.
20: O país.
0: Que memória, olha.
20: Não é giro, só já é uma pessoa, não é? É uma pessoa feliz a lembrar essas coisas.
0: O Harrison Ford, o maior. Ora bem, vamos
20: não
0: lá
20: estou
0: então.
20: Estou preparada para, digo.
0: Não fales disso.
21: Não fales disso. Se for amanhã, de quem é que vai ser a culpa?
0: Tua. Só e não nos metas no mesmo bar que tu. Sim, sim, agora já foste.
2: Este som.
0: Bom, exatamente. Oh, adoramos o Harrison Ford. Long live Harrison Ford!
2: Sim,
0: não é? Long
2: live.
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0: É nóis. Bom dia, são 10:10. Uma Ana Moreira, uma Susana Romana e um Paulo Fernandes consigo. Há pouco fizemos então as grandes questões da humanidade. Fazemos sempre, de segunda a sexta-feira, depois das 9:30, aliás. E hoje uma vez mais, deu zoom, zoom. O que é que aconteceu? Hoje, a grande questão da humanidade era, dormir sesta a meio da tarde ou não, a meio do dia ou não. Obviamente um não para mim, um redondo não para mim, mas uma Susana e uma Ana, redondos sim, sinto. A nossa querida ouvinte Ana Batista, que entrou hoje no ar totalmente do direito do lado da Ana Moreira.
2: Deve ter uma costela H&H, então é
0: muito bem, mas as mensagens sucederam em WhatsApp, manhãs de M80.
22: Então, dormir à tarde das duas uma, ou estou doente ou então estou a querer arranjar briga com toda a gente.
0: Se eu dormir à tarde,
22: que é daqueles tardes que a minha filha saía, agora ela, coitada, já vive a vida dela. A minha filha saía e até com os amigos, e o meu marido dizia que tinha que ir lavar o carro. Não dá. Eu mesma arranjava por teres de brigar comigo mesma.
0: Exato. É, pá, sou igual.
22: Ou então estou doente.
0: Sou igual.
22: Portanto, é melhor não. É melhor estar com o olho aberto.
0: Obrigado.
2: Adorei esta mensagem.
0: Raro dormir, mas quando acordo depois da meia-tarde, minha nossa.
2: Eu também, mas depois passa.
0: Sarah Stewart agora, Baby Jane, nas manhãs da 80.

0: Agora são 10 horas 15 minutos, sempre aqui nas manhãs da M80 com as músicas da sua vida e com as grandes questões da humanidade. Sim, nunca ouviu? Então é fácil, acontece sempre de segunda a sexta-feira nas manhãs da M80, chama-se mesmo assim, grandes questões da humanidade. E a de hoje, uma vez mais, dividiu esta equipa. Qual é que foi o vencedor então da grande questão da humanidade de hoje? Qual é que
1: dormir a sesta, sim ou não? Sendo que já ficou definido que sim, pelo ouvinte Ana de Sesimbra.
0: Exatamente. A Ana chegou e disse e pronto.
1: Todos os dias fica selado.
0: Exatamente. Em papel timbre, não é?
1: Por decisão do ouvinte.
0: Com o selo daqueles encarnados.
2: Papel azul 25.
0: Exatamente. Bom, mas ainda assim, obviamente, queremos continuar a ouvir mais mensagens que chegam com grandes teorias de 40 segundos a dizer só se dorme sim ou dorme não. Mas 40 segundos para
1: ler. As pessoas têm coisas para dizer.
0: Ouvi, nós estamos cá para partilhar.
3: Olha, eu estou como o Paulo. Eu não posso dormir. Nada, que eu não fico rabugenta, eu fico intragável. Eu não posso dormir à tarde, eu tenho que dormir à noite, porque eu também tenho muita dificuldade em dormir e também acordo com o mais pequenino barulho. Portanto, eu sou do lado do Paulo, não posso mesmo dormir, só posso dormir à noite e acordo cedo. Eu acordo por volta das 6, é meu.
1: Olha, somos do mesmo time.
3: E deito-me muito cedo também, por volta das 9 e tal. Portanto, não. Dormir à tarde, não. É gostoso, sim, senhora, mas não.
0: Não percebeste, Ana?
1: Eu muitas vezes...
0: Já foi.
1: Mas eu muitas vezes acordo porque acho que dormi pouco e fico sempre naquela, ai, se der à tarde, é tipo uma coisa que eu posso
2: desejar. É um alento para o dia.
1: Dá um conforto. Às vezes nunca o realizo, porque tenho sempre muita coisa a fazer. Há supermercados, há sopas, há coisas, há treinos, há lavar roupas e não sei o quê.
0: Eu vejo pelo teu Instagram às vezes, sim, tens eventos para ir também, obviamente.
1: E quando dá, sim. Quando não dá, claro. Paciência, mas dorme-se à noite. Mas vou dormir às 11 da noite para ainda ver uma sériezinha, senão vou divorciar-me.
2: Eu adoro a lógica da Ana de dormir 20 minutos. Eu ontem dormi 3 horas de sexta.
1: Sexta?
2: Ah, não dormiste, nem dormi às 2 da noite, estava a dormir outra vez. Eu fui feita para dormir.
0: Eu se dormisse 3 horas à tarde.
1: 3 horas à tarde.
2: Encostei-me um bocadinho e quando acordar tinham passado 3 horas. Mas é comum.
1: E o Jorge e o João deixaram
2: na vida deles. Sim, sim.
0: Sem fazer barulho ou fazer barulho ou fazer.
2: Eu já sou imune.
0: É pá.
2: Fizeram algum barulho, mas não muito.
1: Que lindo!
0: Lembra-se quando um tipo estava. Ao fim de semana dormia.
1: O título.
0: As avós iam aspirar mesmo ao pé do Ronald para fazer um barulho desgraçado.
1: O título de um livro, gosto. Dormi 3 horas.
0: Heróis do Mar.

0: maiores, Heróis do Mar, Paixão, nas manhãs da M80, de longe, a música da sua vida também em português. 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
0: Sabe? 20.
1: Sabe? Porquê estamos a falar
0: 20?
1: Assim?
0: Porquê 20?
1: Somos a batatinha. Olá!
0: Ai, que prepara-se que isto vai...
1: Venha para o cerco dos 20 mil.
0: Eu sei que... Eu sei que isto vai descambar. Eu sei que isto vai descambar. 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
0: Boa sorte. Dúvidas M80.pt. São dos maiores de sempre, claro, e cá estão eles nas manhãs da M80, e esta é tão fixe de se ouvir. Boa para começar a semana, boa energia. In These Arms, os Bon Jovi.

0: São 10 horas e 31 minutos, manhãs 10:80, bom dia. Atualizamos agora o trânsito. É a altura de chamar a Cláudia Capela. Alô, Cláudia, estamos a ver que já estás disponível. Como é que estamos?
1: A esta hora em Lisboa, dificuldades nos acessos ao cruzamento de Alcântara, saída da Ponte 25 de Abril, ligação da Avenida de Ceuta e até a ligação da Rua Maria Pia, devido a uma ocorrência no início da Rua Prior do Crato. O trânsito aqui mais demorado. Ainda com dificuldades na descida de Camarato para Sacavém, na Cril, ainda está a ser resolvido o acidente antes das saídas para Sacavém. O trânsito ainda está lento, praticamente a partir do túnel do Grilo, e a afetar o acesso em Camarate do Eixo Norte-Sul. No sentido inverso, na Cril, há agora também a formação de uma viatura parada no ramo de saída para Alfornelos. Nas restantes ligações, já a circulação regular em direção a Lisboa, saída da capital em direção a norte. O trânsito tem estado mais condicionado na Autoestrada do Norte, entre Alverca e Vila Franca, mais propriamente até Alhandra, devido ao início de trabalhos, feito o corte via direita ao quilómetro 19. Ainda dificuldades no local do acidente, já com menos demora, mas na Nacional 109, em Branha, Figueira da Foz, ligação a Tavarede. Esta manhã um acidente a dificultar o trânsito. Em Coimbra, a indicação de uma viatura variada entre a rotunda do Almegue e a Ponte do Açude, a dificultar o acesso do IC2 no sentido sul-norte. A norte, em Viana do Castelo, em Melgaço, a indicação de acidente na variante à Nacional 202, a trânsito no local condicionado. Já melhor no acesso sul à cidade do Porto, uma vez que foi resolvida a avaria no tabuleiro da Ponte da Rábida, o trânsito a normalizar na Autoestrada do Norte, agora com resistência para Francos e no acesso à A3 na via de cintura interna. Ao longo do dia, disponível a linha grátis de 1-80-820-2010.
0: Até amanhã. Até amanhã. Claro. Ora bem, Ana Moreira, hoje o tempo está simpático em grande parte do país, mas parece que vai aquecer ainda mais, não é?
2: O resto da semana, em princípio, será um bocadinho mais quentinho, mas para já mantemos-nos pelos 20 graus, pelo menos em Viana do Castelo, Aveiro e Porto. 21 vai chegar a Sines, Guarda aos 22, Ponta Delgada, Coimbra, Leiria e Sagres 23, Braga, Vila Real, Viseu, Porto Alegre, Lisboa e Setúbal 24, Faro 25, Bragança, Funchal, Castelo Branco, Santarém e Beja 26, Évora vai chegar aos 27 graus e sim, o céu vai estar pouco nublado. Da parte da manhã, alguma nebulosidade no litoral norte e centro.
0: Somos nós, sim senhor, uma Ana Moreira, uma Susana Romana e um Paulo Fernandes. Já a seguir também, claro, com a Wanda Miranda, vem um novo episódio de A Playlist da Wanda. Nós estamos quase de saída, mas fica a saber que lado B, claro, depois das 11 da manhã, certo? E amanhã, às 7 da manhã, cá estaremos aqui nas manhãs.
2: Oh yeah, até amanhã!
0: Portanto, super frescos. Prince, Wind of Scry.

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1: Não sei se também acontece por aí, mas há canções de que praticamente me esqueço do quanto gosto até as voltar a ouvir ao vivo. E foi exatamente isso que me aconteceu recentemente com várias músicas dos Smashing Pumpkins, quando fui ver Billy Corgan ao Coliseu dos Creios, em Lisboa, no espetáculo A Night with Melancholy and the Infinite Sadness. De repente, canções que estavam guardadas algures na minha memória reapareceram com toda a força. E uma delas foi 33, lançada em 1996. É uma das músicas mais delicadas e contemplativas do álbum Melancholy and the Infinite Sadness, um dos discos mais ambiciosos e mais importantes dos anos 90. Numa banda muitas vezes associada às guitarras explosivas e à intensidade de músicas como Bullet with Butterfly Wings ou Zero, 33 mostra um lado mais sereno, mais melódico, mais emotivo dos Smashing Pumpkins. E talvez seja precisamente por isso que resiste tão bem ao passar do tempo. Não precisa de fazer muito barulho para ficar connosco, basta assim uma melodia simples, uma grande canção, aquele talento do Billy Corgan para transformar emoções em música. E foi um desses momentos que me fez recordar porque é que eu gostei tanto desta banda desde a primeira vez que a ouvi. Hoje, na minha playlist, os Smashing Pumpkins com 33.

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3: Cada década, sua sentença. Vamos ao início dos anos 2000. O que é que se ouvia? Temos esta. Ai, esta também, claro.

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3: E agora são 11 horas 1 minuto, avançamos para as notícias. A edição feita pelo Miguel Aia. Miguel, bom dia, ainda não tínhamos visto por hoje. Nas notícias, houve um incidente numa escola em França.
4: Bom dia, um aluno de 14 anos atingiu esta manhã a tiro a professora e o diretor da escola que frequenta na região de Marselha. Os dois docentes receberam assistência médica e encontram-se fora de perigo. O aluno foi detido, segundo revela a imprensa francesa. Este incidente acontece numa altura em que decorrem há várias semanas protestos de estudantes, um pouco por todo o país, que têm resultado em confrontos. O Prémio Nobel da Economia acaba de ser atribuído aos norte-americanos Robert Hall e Michael Woodford. O anúncio foi feito ainda há pouco pela Academia Real das Ciências da Suécia. Ele destaca a pesquisa que fizeram sobre os fundamentos microeconómicos da estabilização macroeconómica. Começa daqui a meia hora em Lisboa uma manifestação de agricultores para exigir medidas para o setor, querem uma compensação de 140 milhões de euros perante o aumento do preço do combustível e dos fertilizantes. Luís Gemira, secretário-geral da Confederação dos Agricultores de Portugal, avisa que sem apoios os pequenos agricultores podem abandonar a atividade.
5: Não se consegue saber com que custos é que chegamos ao final do ciclo produtivo e nem se consegue repercutir no preço, porque existem ofertas de outros países, nomeadamente aqui de Espanha. Como sabe, nós vivemos num mercado único, não vivemos, o país não é fechado, e portanto isso está a prejudicar muito os agricultores e principalmente os pequenos agricultores nestas circunstâncias. Com certeza que muitos vão desistir.
4: A manifestação começa às 11h30 da manhã em frente à Assembleia da República. Os agricultores seguem depois para a residência oficial do Primeiro-Ministro. Os manifestantes, que estavam em tendas retiradas esta manhã no Porto, prometem continuar a luta. Estavam em protesto desde sábado contra o aumento do custo de vida e o preço da habitação. João Silveira, um dos representantes do movimento, não consegue pagar renda atrás a tenda, diz que já está agendado um novo protesto.
6: Quarta-feira, às 7 da tarde, no mesmo sítio, na Praça Dom João I, para fazermos então a maior Assembleia pela Habitação do Porto. E convocamos, estamos a tentar convocar o máximo de número de partidos, sindicatos, coletivos, movimentos que consigamos, e sociedade civil em geral. Fazemos um apelo para que todos participem na maior Assembleia pela habitação do Porto.
4: A PSP e a Polícia Municipal estão desde manhã a retirar tendas da Praça Dom João I, no centro do Porto. A PSP, contactada pela M80, afirma que se trata de uma situação de acampamento ilegal, garante ainda que a operação está a decorrer dentro da normalidade. O Sporting treina a esta hora, na véspera do regresso à Liga dos Campeões. Há duas baixas para o jogo de amanhã, com o Lens em França, às 5h45 da tarde. Zalazar e Nuno Santos estão de fora por lesão. Já o central belga De Bast fez trabalho de recuperação, mas ainda está em dúvida.
3: Miguel, até já, já nos voltamos a encontrar por aí. Agora são 11 horas 4 minutos, daqui a pouco a música SpongeBob é para ouvir o True.
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6: Olá, bom dia, boa segunda-feira, boa semana. Cá estamos para ficarmos juntos até às 4 da tarde e com tanta coisinha para falar hoje. Por exemplo, vamos falar do nosso cérebro, que pelos vistos adora guardar insultos e apagar elogios. Mas já lá vamos. E também vou-lhe dizer que músico é que se transformou num Ken da Barbie. Isto e muito mais, mas para já vamos à música com os

0: Os chutes e pontapés na M80, para ti Maria, agora para a Maria e para todos nós, que todos gostamos de saber com o que é que podemos contar em relação ao tempo, não é? Então hoje contamos com algum sol, mas não em todo o lado. No litoral norte e centro as nuvens vão marcar presença durante a manhã e em alguns locais junto à costa podem mesmo ficar o dia todo. Ora, vento a soprar fraquinho na maior parte do país. Resumindo, portanto, manhã cinzenta em vários pontos, nomeadamente do litoral, mas com boas abertas e muito sol para o resto do país, nomeadamente durante a tarde. Então, em máximas, hoje temos 24 graus para Lisboa, 21 para o Porto e 24 para Faro. E temos mais música, não tarda nada. Aqui na M80 recordamos aquele grande clássico dos Berlin, Take My Breath Away. Gosta dessa, não gosta? Eu sei que sim.
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0: Gaivota, Amália hoje na M80. Olha, e coisas que se celebram hoje, precisamente, neste 12 de outubro. Então, temos o Dia Mundial do Ovo, é verdade, e o ovo merece, claro que sim, um Dia Mundial. E já que estamos a falar de ovos, olha esta ligação. Há quem diga para nunca pormos os ovos todos no mesmo cesto, não é? Uma coisa assim. Mas então, e se o cesto for o do Show Me the Money? Talvez valha a pena arriscar. 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Olá, Dulce. 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Boa segunda-feira, boa semana com a Rádio dos Clássicos. Há mais um Não Dar Danada, Dire Straits com Walk of Life.
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15: Olá, banda, olá, M80.
16: Olá.
15: Mais uma semana a começar.
16: É verdade.
15: Já boa semana para todos. Trabalho. Um beijinho aí para a rádio. Para todo o auditório. Beijinhos, Filipe Leiria.
16: Beijinhos, Filipe. Boa semana. Obrigada pela mensagem.

hoje celebramos Rick Parfitt, guitarrista do Status Quo. Esteve quase 50 anos na banda e também compôs e escreveu alguns dos maiores sucessos do Status Quo. Levou uma vida de excessos e morreu pouco depois de se ter lançado a solo. Aliás, o único álbum a solo foi lançado postumamente.

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1: E agora temos as notícias com o Miguel Laia. O secretário-geral da Administração Interna foi demitido.
2: Luís Carrilho, que estava em regime de substituição, foi demitido pelo Ministro da Administração Interna. O gabinete de Luís Neves diz que a decisão enquadra-se na reorganização da Secretaria-Geral e na necessidade de uma nova orientação na gestão do serviço. Vários órgãos de comunicação social avançam, no entanto, que o afastamento está relacionado com divergências sobre o Ciresp. Um aluno de 14 anos atingiu esta manhã a tiro a professora e o diretor da escola, que frequenta na região de Marselha, em França. Os dois docentes receberam assistência médica e encontram-se fora de perigo. O aluno foi detido, segundo revela a imprensa francesa. Este incidente acontece numa altura em que decorrem há várias semanas protestos de estudantes em França que têm resultado em confrontos. A Câmara do Porto diz que as tendas na Praça Dom João I ocupavam ilegalmente o espaço público. É a razão avançada pela autarquia para que tenham sido retiradas esta manhã pela PSP e pela Polícia Municipal. As tendas estavam montadas desde sábado, quando houve um protesto contra o aumento do custo de vida e do preço da habitação. João Silveira, um dos representantes do movimento Não Consegues Pagar Renda Traz a Tenda, garante que a luta vai continuar.
3: Já existe uma aproximação para continuarmos a luta da habitação, quarta-feira às 7 da tarde, no mesmo sítio, na Praça Dom João I, para fazermos então a maior assembleia pela habitação do Porto. E convocamos, estamos a tentar convocar o máximo de número de partidos, sindicatos, coletivos, movimentos que consigamos, e sociedade civil em geral, fazemos um apelo para que todos participem na maior assembleia pela habitação do Porto.
2: A PSP, contactada pela M80, também afirma que se tratava de uma situação de acampamento ilegal, garante ainda que a operação está a decorrer dentro da normalidade. O Prémio Nobel da Economia foi atribuído aos norte-americanos Robert Hall e Michael Woodford. O anúncio foi feito esta manhã pela Academia Real das Ciências da Suécia. Destaca a pesquisa que fizeram sobre os fundamentos microeconómicos da estabilização macroeconómica. Estreia hoje no canal TV Cine a série Bataclan, Os Que A Viveram. A série tem 8 episódios e é sobre o atentado terrorista de novembro de 2015 que matou 90 pessoas em Paris. O ator Antoine Reynard interpreta um dos sobreviventes, Gregory, de quem se tornou amigo após a rodagem.
4: Eu tinha ouvido todos os seus depoimentos na rádio, tinha-o visto em documentários, tinha ouvido tudo o que ele tinha feito. Portanto, na verdade, eu conhecia o Gregory muito, muito bem e conheci-o depois pessoalmente. Fiquei bastante comovido porque o que acho tão bonito nele é que é alguém que sofre imenso, mas que nunca guarda rancor a ninguém. Encara tudo com serenidade, sofre muito, mas nunca se zanga. Não é reprovador nem amargurado.
2: O primeiro episódio estreia mais logo às 10h10 da noite na TV Cine.
1: Tu já estreaste, agora regressas daqui ao mar.
2: Exatamente, é um regresso. Até já, banda.
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Olá, boa segunda-feira. Vamos lá que temos aqui mais uma hora recheadinha de boa música na M80. Mas temos também o Coisas que não nos ensinaram na escola. Hoje falamos sobre o nosso cérebro. E mais à frente tenho bilhetes para lhe oferecer para o teatro. Mas para já, Billy Idol.

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2: Então, a nossa lição hoje anda aqui à volta, sabe do quê? Do nosso cérebro. Então, sabia, isto é tão giro, que o cérebro dá muito mais importância a um insulto do que a vários elogios. Aliás, é giro saber isto, não é? Não é nada giro que o nosso cérebro faça isto. Então, a psicologia chama-lhe negativity bias, ou viés da negatividade. O cérebro está programado para prestar mais atenção ao que pode representar uma ameaça do que ao que nos faz sentir bem. E é por isso que podemos esquecer rapidamente 10 comentários positivos, mas continuamos ali a lembrarmos daquela crítica desagradável que alguém fez há anos. Hein? Estamos ali a remoer, não é? Estudos mostram que os insultos provocam uma resposta cerebral mais intensa e duradoura do que os elogios, captando mais a nossa atenção e ficando gravados com maior facilidade na memória. Bom, a boa notícia é que este programa, vá, pode ser contrariado, ou seja, valorizar conscientemente os elogios e os momentos positivos ajuda depois o nosso cérebro a equilibrar essa tendência natural. Está a ver? Afinal, não somos nós que somos demasiado sensíveis. O nosso cérebro é que trata os insultos como prioridade máxima. Ó, cérebro, deixa lá de fazer isso, faz favor.
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Jardins Proibidos, com duas grandes, grandes vozes, o Paulo Gonzo e o Olavo Bilac, na M80, de longe, a música da sua vida, a rádio dos seus dias, é ou não é? Tem alguma coisa para dizer? Já sabe que o nosso WhatsApp está sempre disponível para deixar uma mensagem, é a melhor forma de entrar em contacto direto aqui com o estúdio. Enquanto isso, trago-lhe mais música, há AC/DC Não Tarda Nada, com You Shook Me All Night Long, os brasileiros Skank, o Elton John e muito mais. Boa segunda-feira, boa semana e deixe ficar por aí que está muito

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0: É um grande clássico do Rui Veloso, sabe sempre bem recordá-lo aqui na M80, o Porto Covo. E agora, olha, agora vamos ao teatro. Ah, o que é que acha? Começar assim logo a semana a programar uma saída, ainda por cima com bilhetes oferecidos pela M80. Isso é que é. Então, o que é que eu tenho aqui? Convites duplos para oferecer naturalmente para o espetáculo 2 mais 2, esta sexta-feira, às 9 da noite, no Teatro Vilaré, em Lisboa. É uma comédia que parte assim de uma pergunta simples. Afinal, existe uma fórmula para que os relacionamentos resultem? Entre casamentos longos, paixão, fidelidade e amizade, vamos acompanhar nesta peça dois casais com visões completamente diferentes sobre o amor, e é daí que começam os problemas, as surpresas e muitas gargalhadas neste caso. Se quer passar uma noite divertida e ainda levar alguém consigo, esta é a oportunidade. Tenho então convites duplos para oferecer, só tem de ser rápido e rápida, a ligar já o 808-22-80-80. 808-22-80-80. Ligue e ganhe.
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1: Ora, bom dia, banda Miranda. Boa emissão, aqui Martinho de Vila do Conde.
2: Olá.
1: Ora, sábado foi o meu aniversário.
2: Ai, parabéns.
1: Não sei se ainda funcionam os discos pedidos. Mas se desse para passar uns Guns N' Roses para animar a segunda-feira, ficaria muito agradecido.
2: Se calhar dá.
1: Faz-te bom trabalho.
2: Obrigada, Martinho, parabéns. Mais vale tarde que nunca, não é? Já foi no sábado, mas parabéns. Por acaso, tinha mesmo Guns aqui à mão. Ah, posso ir esta? Don't Cry? Então vamos lá.

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2: Agora, à 1 da tarde em ponto, temos as notícias com o Miguel Laia e há novidades, Miguel, do incidente em França.
3: Exatamente, não há ligação entre o incidente desta manhã na região de Marselha e os protestos de estudantes nas últimas semanas no país. A informação está a ser avançada pela imprensa francesa, que cita fonte próxima da investigação ao que aconteceu hoje. Um aluno de 14 anos que acabou detido atingiu a tiro a professora e o diretor de uma escola. Os dois docentes receberam assistência médica e encontram-se fora de perigo. Luís Neves admitiu, o secretário-geral da Administração Interna, que estava em regime de substituição. O anúncio da saída de Ricardo Carrilho foi feito esta manhã pelo gabinete do Ministro da Administração Interna. Diz que a decisão enquadra-se na reorganização da Secretaria-Geral e na necessidade de uma nova orientação na gestão do serviço. Vários órgãos de comunicação social avançam, no entanto, que o afastamento está relacionado com divergências sobre o Siresp. Vão permanecer na Praça Dom João I, no Porto, os manifestantes que viram as tendas retiradas esta manhã pela PSP e pela Polícia Municipal. João Silveira, do movimento Não Consegues Pagar Renda Traz Tenda, disse à RTP que estão a ser discutidos os próximos passos.
4: A reunião continua a acontecer atrás de mim, mas até agora então sabemos que vamos permanecer aqui até às 7h30, quando fazemos um apelo a toda a população para se juntar a nós, para decidirmos então os próximos passos a fazer da luta de hoje, visto que, de facto, a acampada foi retirada.
3: Para a quarta-feira está agendado um novo protesto, às 7h. A organização promete fazer tudo dentro da lei. A Câmara do Porto diz que as tendas retiradas esta manhã estavam a ocupar ilegalmente o espaço público. Mudaram a forma como se decide em os juros e foram hoje premiados com o Nobel da Economia. Falo dos norte-americanos Robert Hall e Michael Woodford, que receberam hoje a distinção da Academia Real das Ciências da Suécia. Desenvolveram a teoria que está por detrás dos modelos usados, por exemplo, pelo Banco Central Europeu para mexer nas taxas de juros. Ricardo Araújo Pereira é um dos convidados a surpresa no filme O Homem que Mordeu o Cão. O cinema não fazia parte dos planos, mas algo maior o levou ao grande ecrã. Sandra Braga Fernandes.
5: Só mesmo Nuno Marco para convencer Ricardo Araújo Pereira a estrear-se no cinema.
6: Como é evidente, eu nunca podia responder o que respondo aos outros realizadores. Pá, desculpa lá, mas eu não sou ator. Claro que vinha, não podia recusar, não é?
5: O papel é curto e Ricardo promete ser um menino bem mandado.
6: Vou ser a versão do filme do seu psicanalista. É um papel que me agrada porque é mesmo muito curto. São 2 ou 3 frases, por isso é difícil que mesmo com o meu talento para a representação eu consiga a cabo disto.
5: O público que aguarda então por esta aparição no sonho do amigo Marco.
3: O filme está na última semana de rodagem, tem estreia marcada no próximo ano.
2: Aguardemos. Olha, eu aguardo por ti daqui a uma hora.
3: Até já.
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5: E em plena hora de almoço já, bom almoço ao som da M80. Ora, nesta hora, vamos fazer aqui um 2 em 1. Vamos falar de próximos concertos que estão a chegar a Portugal com a M80 e vamos falar de Show Me The Money. Porque, no fundo, o que é que precisamos para comprar bilhetes para os concertos? De dinheiro, pois claro, está tudo ligado. M80, Portugal. Mas, para já, Peter Cetera com Glory of Love.

0: agora que já recordamos este clássico dos Táxi, vamos lá continuar a dar música à hora de almoço desta segunda-feira. Bom início de semana com a M80. Já sabe que aqui está de longe a música da sua vida, é ou não é? Daqui a pouco, I Just Dive In Your Arms Tonight, dos Cutting Crew e muito mais.
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0: chutes e pontapés na M80, neste 12 de outubro. Olha que outubro está aqui bem recheadinho de concertos. Aliás, outubro e os próximos meses também, mas assim os mais próximos. Laura Pausini, Anastasia, Duran Duran, Gypsy Kings, Macy Gray. É verdade, todos estes grandes nomes da música vão passar por Portugal ainda neste 2026. E a verdade é que, enfim, muitos fãs já devem estar assim a fazer contas à vida, não é? Ah, não gostava de perder, ou gostava de não perder nenhum, mas isto não há dinheiro para ir a todos os concertos. Ora, uma ajuda de 20 mil euros dava jeito para uns quantos bilhetes, não dava? Na sexta-feira passada, a sorte bateu à porta da Dulce Costa, que recebeu a chamada do Show Me the Money, atendeu bem e levou para casa um prémio bem recheado. E esta semana pode bater à sua porta. A sorte, claro. Então, voltamos a ter 20 mil euros para dar. A chamada vai ser feita, sim, entre as 2 e as 3 da tarde. E para participar, basta enviar uma mensagem com a palavra vencer para o 68900. A participação custa 1,5€ mais IVA. E quem sabe se o próximo vencedor não será alguém a planear assim uma agenda de concertos, sem ter que olhar duas vezes para a carteira. É bom, não é? 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

0: música é esta? 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
4: E agora vamos às notícias. Miguel Laia, a ministra da Agricultura, já respondeu aos agricultores.
5: Reconhece que estão a passar dificuldades com o aumento do preço dos combustíveis e dos fertilizantes. O ministro José Manuel Fernandes assegura que o governo tem tomado medidas para ajudar os agricultores.
6: Nós aumentamos o rendimento do agricultor por ano em mais de 200 milhões de euros. Em boa hora o fizemos. E agora, para 2027, haverá mais 162 milhões de euros para apoio ao rendimento. Nós tivemos um comboio de tempestades. Houve um esforço adicional de 250 milhões de euros do Orçamento de Estado e também de fundos europeus no valor de 200 milhões. Não lhes falei das linhas de crédito, onde as linhas de crédito com garantias nossas em 2026, este ano, já são também mais de 430 milhões de euros. Estamos a fazer o máximo, mas eu percebo que há agricultores em dificuldade. Mas, infelizmente, vou-lhe dizer isto, os que estão em maiores dificuldades são os que têm menos voz.
5: Os agricultores estão hoje em protesto em Lisboa para exigir medidas para o setor. André Ventura vê na demissão do secretário-geral da Administração Interna mais um sinal de arrogância do ministro Luís Neves. O líder do Chega volta, por isso, a deixar uma questão ao primeiro-ministro.
7: Francamente, o primeiro-ministro Luís Montenegro, é uma pergunta que eu deixo aqui hoje. Até quando é que vai permitir que estas atitudes de Luís Neves continuem de forma arrogante, ostensiva e a fazer o que quer só quando lhe exigem transparência? Este secretário-geral foi afastado porque exigiu transparência. Eu acho que alguma coisa não está certa com Luís Neves e convinha Montenegro olhar para isso.
5: Luís Neves demitiu hoje o secretário-geral da Administração Interna, Ricardo Carrilho, que estava em regime de substituição. O MAI diz que a decisão enquadra-se na reorganização da Secretaria-Geral e na necessidade de uma nova orientação na gestão do serviço. Vários órgãos de comunicação social avançam, no entanto, que o afastamento está relacionado com divergências sobre o Siresp. O novo protesto contra os preços da habitação, agendado para quarta-feira no Porto, será feito dentro da lei. A garantia de João Silveira, do movimento Não Consegues Pagar a Renda Traz Tenda, em declarações à RTP.
8: Quarta-feira, então, já teremos tudo legalizado para, de facto, conseguirmos fazer com que as coisas corram da melhor maneira e que, de facto, as pessoas sintam seguras a vir à nossa manifestação para discutir a habitação.
5: Uma garantia depois desta manhã, dezenas de tendas terem sido retiradas pela polícia na Praça Dom João I. A Câmara do Porto diz que as tendas ocupavam ilegalmente o espaço público. Os manifestantes marcaram uma concentração para hoje às 7 da tarde e outra para quarta-feira. O Papa Leão XIV vai ser internado amanhã de manhã em Roma para ser submetido a uma cirurgia. A informação foi avançada pelo Vaticano, que não especifica quando será a operação. O chefe da Igreja Católica será submetido a uma cirurgia de remoção de um nódulo pulmonar.
4: Olha, e há pouco foste um querido, não quiseste corrigir, muito simpático.
5: A ministra,
4: mas eu,
5: e o ministro.
4: É verdade, troquei aqui
5: acontece.
4: O género, não é? Não era a ministra da Agricultura, mas sim o ministro. Pronto, estou
5: acontece.
4: Aqui com algumas dúvidas.
5: É rádio,
4: tenho que estudar o executivo.
5: Exatamente, mas em direto as coisas acontecem, portanto.
4: Claro que sim, claro.
5: Quando é gravado, ninguém se engana.
4: Ora bem, isto se fôssemos máquinas é que
5: ora,
4: não aconteceu
5: mesmo,
4: este engano.
5: Mesmo,
4: olha, Miguel, voltas amanhã?
5: Volto sim.
4: Muito bem,
5: beijinho,
4: até amanhã.
5: Beijinho, até amanhã.
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juntos até às 4 da tarde na rádio que lhe dá de longe a música da sua vida. Obrigada por estar desse lado. Há Brian Ferry já a seguir com a Slave to Love, há Pedro Brunhosa e há mais o quê? Vamos espreitar para o calendário para ver o que é que celebra.

0: viagens, que é incrível e maravilhoso. Este Socorro do Pedro Brunhosa na M80, nesta segunda-feira. Boa semana, boa segunda-feira. Ora, um daqueles dias, é 12, não é? Exato, 12 de outubro, um daqueles dias que prova que pode haver celebrações para tudo e mais alguma coisa. Então, Dia Nacional da Leitura, é hoje, sim, uma excelente desculpa para pegar naquele livro que está há meses na mesa de cabeceira. Por acaso, este fim de semana comecei a ler um livro, não é? Um livro novo, que estou a adorar. Mais, estamos também em pleno mês do Halloween, já é aceitável pelos vistos andar a pensar em decorações assustadoras, as lojas já estão cheias disso mesmo, e ainda, eu acho que este é o mais importante, assinala-se o Dia Mundial do Ovo, um alimento tão versátil que tanto serve para um pequeno almoço saudável como, sei lá, para arruinar uma receita se estiver estragado. Não, estou a brincar. Eu acho que o ovo é mesmo um dos melhores alimentos do mundo. Então, agora é escolher o que é que queres celebrar. Eu por aqui continuo a dar-lhe música. Temos Roxette com The Look, daqui a nada. Temos também Jorge Palma para recordar o Bairro do Amor e muito mais.
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3: Não sei se também acontece por aí, mas há canções de que praticamente me esqueço do quanto gosto até as voltar a ouvir ao vivo. E foi exatamente isso que me aconteceu recentemente com várias músicas dos Smashing Pumpkins, quando fui ver Billy Corgan ao Coliseu dos Creios, em Lisboa, no espetáculo A Night with Melancholy and the Infinite Sadness. De repente, canções que estavam guardadas algures na minha memória reapareceram com toda a força. E uma delas foi 33, lançada em 1996. É uma das músicas mais delicadas e contemplativas do álbum Melancholy and the Infinite Sadness, um dos discos mais ambiciosos e mais importantes dos anos 90. Numa banda muitas vezes associada às guitarras explosivas e à intensidade de músicas como Bullet with Butterfly Wings ou Zero, 33 mostra um lado mais sereno, mais melódico, mais emotivo dos Smashing Pumpkins. E talvez seja precisamente por isso que resiste tão bem ao passar do tempo. Não precisa de fazer muito barulho para ficar connosco, basta assim uma melodia simples, uma grande canção, aquele talento do Billy Corgan para transformar emoções em música. E foi um desses momentos que me fez recordar porque é que eu gostei tanto desta banda desde a primeira vez que a ouvi. Hoje, na minha playlist, os Smashing Pumpkins com 33.

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5: Cada década, sua sentença. Vamos ao início dos anos 2000. O que é que se ouvia? Temos esta.
6: Snoop Dogg!
5: Ah, e esta também, claro!

celebramos Rick Parfitt, guitarrista do Status Quo. Esteve quase 50 anos na banda e também compôs e escreveu alguns dos maiores sucessos do Status Quo. Levou uma vida de excessos e morreu pouco depois de se ter lançado a solo. Aliás, o único álbum a solo foi lançado postumamente.

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2: Já passa um minuto das 3 da tarde, vamos às notícias. Rui Tomás, boa tarde.
3: Boa tarde. O Papa Leão XIV vai ser internado amanhã, final da manhã, para remover um nódulo no pulmão. A informação está a ser avançada pelo gabinete de imprensa do Vaticano. A cirurgia deverá decorrer nos próximos dias. O líder da Igreja Católica, de 71 anos, revelou o diagnóstico ontem. A recuperação deverá demorar cerca de uma semana. O ministro da Agricultura reconhece as dificuldades de quem produz alimentos em Portugal, em particular devido ao aumento do preço dos combustíveis e dos fertilizantes. José Manuel Fernandes garante que o governo está a ajudar os agricultores.
4: Nós aumentamos o rendimento do agricultor por ano em mais de 200 milhões de euros. Em boa hora o fizemos. E agora, para 2027, haverá mais 162 milhões de euros para apoio ao rendimento. Nós tivemos um comboio de tempestades. Houve um esforço adicional de 250 milhões de euros do orçamento do Estado e também de fundos europeus no valor de 200 milhões. Não lhes falei das linhas de crédito, onde as linhas de crédito com garantias nossas em 2026, este ano, já são também mais de 430 milhões de euros. Estamos a fazer o máximo, mas eu percebo que há agricultores em dificuldade. Mas, infelizmente, vou-lhe dizer isto, os que estão em maiores dificuldades são os que têm menos voz.
3: Os agricultores estão hoje em protesto contra o que consideram a falta de apoios do Governo para responder ao aumento dos custos de produção. Mas da admissão desta manhã, já o novo secretário-geral do Ministério da Administração Interna será o Major-General Nuno Parreira da Silva, atualmente comandante da Escola da GNR. Anúncio feito horas após Luís Neves ter afastado Ricardo Carrilho por divergências quanto à questão da gestão do Ciresp. Passado mês de setembro foi o segundo mais quente que há registro. De acordo com o sistema europeu Copérnicos, as temperaturas globais atingiram 1,63 graus acima do nível pré-industrial. As temperaturas médias bateram recordes na Europa Ocidental, foram também as mais altas de sempre nos oceanos extrapolares. Os níveis de seca no continente europeu também se agravaram. Houve rios a atingirem níveis de caudal mínimos, como o Reno, o Vístula ou o Danúbio. As temperaturas máximas vão subir a partir da manhã terça-feira, deverão atingir os 30 graus na maior parte do território. Há, no entanto, algumas exceções, como antecipa a Agência Lusa, a meteorologista Maria João Frada.
5: Com exceção, basicamente, da faixa costeira ou do litoral a norte do Cabo da Coco, do Cabo Carvoeiro, porque nesses locais é provável a existência de muita nubosidade baixa, neblinas e nevoeiros que podem persistir ao longo do dia. Portanto, nesses locais, principalmente se houver essa persistência, não haverá subida dos valores da temperatura máxima e as máximas deverão variar sensivelmente entre os 20 e os 22 graus e não ultrapassar estes valores.
3: Este cenário de temperaturas altas mantém-se ao longo desta semana, mas as temperaturas vão começar a descer a partir de sexta-feira.
2: Pois realmente isto já arrefecia, não é? E porquê? Porque não faz sentido este tempo de verão em pleno outono. Até já, Rui.
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6: Então vamos lá, que estamos juntos por aqui ainda até às 4 da tarde. A começar a esta hora, os Cockrobin com The Promise You Made, depois os Delfins. Vamos falar daqueles 20.000€ que estão aqui guardadinhos, mas que podem ir parar à sua conta bancária. E ainda partilho consigo as últimas notícias de Lenny Kravitz. Deixe-se ficar, boa segunda-feira e boa

0: passar um navio, os delfins na M80. Como é que é aquela expressão portuguesa que diz ficou a ver passar navios? Não sei, associou com deixar passar uma oportunidade, não é? Deixar passar qualquer coisa. Bom, não deixe passar ao lado 20 mil euros. Sim, é o prémio de sexta-feira do Show Me the Money. 20 mil euros estão aqui, como eu dizia há pouco, guardadinhos e podem ir parar aí à sua carteira, à sua conta bancária. Dava jeito, não dava? Pois claro que sim. Então envie lá essa SMS com a palavra vencer para o 68900. Participe e boa sorte. E daqui a nada, Pink Floyd.
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0: Rua do Carmo cantada pelo Zoo HF. Uma das minhas últimas para hoje, é verdade, estou quase, quase de saída, mas daqui a pouco vou trazer ainda a música Fly Away do Lenny Kravitz, e não sei se ouviu falar disto, mas Lenny Kravitz acaba de fazer aquilo que poucos conseguem, ou seja, entrou para o universo Barbie. Não é como Barbie. O músico, na verdade, foi escolhido pela Mattel para integrar a coleção exclusiva Kenbassadors, ou seja, tipo embaixadores Ken, tornando-se o segundo homenageado desta linha especial. Então, eu já vi uma fotografia, a figura reproduz o visual icónico do Lenny Kravitz, com as rastas, com as tatuagens, os óculos escuros e aquele estilo rock inconfundível que ele tem, não é? Portanto, olha, se tiver curiosidade e se é fã do cantor, procure qualquer coisa como Lenny Kravitz, Barbie ou Lenny Kravitz Ken, que vai ficar surpreendida também. Então, dos palcos mundiais para a prateleira dos colecionadores da Barbie, não é? O Lenny Kravitz agora também é um Ken. Daqui a pouco vamos recordar uma das maiores músicas da carreira dele, Fly Away.
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0: Boa tarde e bom regresso a casa. Falta um minuto para chegarmos às 4. Temos notícias com o Rui Tomás e houve um novo ataque russo na Ucrânia. Boa tarde, Rui.
1: Boa tarde. A Rússia atacou as 6 unidades energéticas na Ucrânia. Anúncio feito por Volodymyr Zelensky nas redes sociais, onde agradeceu o novo pacote de sanções da União Europeia à Rússia. 33 pessoas ficaram feridas nestes ataques. Isto após Donald Trump ter anunciado este domingo nas redes sociais um cessar-fogo energético entre a Rússia e a Ucrânia. O presidente da Ucrânia já disse estar disponível para esta trégua. Moscovo ainda não reagiu. O Papa Leão XIV vai ser internado amanhã, ao final da manhã, para remover um nódulo no pulmão. Informação foi avançada hoje pelo gabinete de imprensa do Vaticano. A igreja, aliás, a cirurgia deverá decorrer nos próximos dias. O líder da Igreja Católica, de 71 anos, já revelou o diagnóstico ontem. A recuperação deverá demorar cerca de uma semana. Cerca de 150 agricultores manifestam-se hoje em frente ao Parlamento e exigem mais apoio para responder ao aumento do preço dos combustíveis e dos fertilizantes. Entre os manifestantes esteve o presidente da Confederação dos Agricultores Portugueses, Álvaro Mendonça e Moura. Acusa o governo de não ter feito o suficiente para responder à crise.
2: Há aqui uma crise muito séria do aumento dos fatores de produção e o governo não tem reagido de forma adequada a essa crise. O que nós vimos é alertar os partidos, sobretudo numa altura em que se começa a discutir o orçamento de Estado, que são necessárias medidas para manter a competitividade da agricultura portuguesa. O que nós queremos não é subsídios. O que nós queremos é que os agricultores portugueses possam competir com os agricultores de outros países.
1: Os agricultores portugueses pedem pelo menos 140 milhões de euros em apoio para responder à crise energética e ao preço dos fertilizantes. O passado mês de setembro foi o segundo mais quente desde que há registro. De acordo com o sistema europeu Copérnicos, as temperaturas globais atingiram 1,63 graus acima do nível pré-industrial. As temperaturas médias bateram recordes na Europa Ocidental. Foram também as mais altas de sempre nos oceanos extrapolares. Os níveis de seca no continente europeu também se agravaram. Houve rios a atingirem níveis de caudal mínimos, casos do Reno, do Vístula ou do Danúbio. As temperaturas máximas vão subir já a partir de amanhã, deverão atingir os 30 graus na maior parte do território. Há, no entanto, algumas exceções, como antecipa a Agência Lusa, a meteorologista Maria João Frada.
3: Com exceção, basicamente, da faixa costeira ou do litoral a norte do Cabo da Roca ou do Cabo Carvoeiro, porque nesses locais é provável a existência de muita nebulosidade baixa, neblinas e nevoeiros que podem persistir ao longo do dia. Portanto, nesses locais, principalmente se houver essa persistência, não haverá subida dos valores da temperatura máxima e as máximas deverão variar sensivelmente entre os 20 e os 22 graus e não ultrapassar estes valores.
1: Este cenário de temperaturas altas mantém-se ao longo da semana, mas as temperaturas só descem na sexta-feira.
0: Um outono esquisito, não é? Obrigada, Rui Tomás. São 4 e 2 mais 4 minutos e vai ouvir Amazing, os Aerosmith.
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1: Aí estamos nós, mais uma semana a começar. Espero que o fim de semana tenha corrido bem. Entretanto, estamos no outono, mas o tempo está esquisito. A pessoa não sabe o que vestir. Entretanto, hoje vim com a peça de roupa mais antiga que eu tenho. Comprei com os meus primeiros ordenados, um dos primeiros ordenados, quando comecei a trabalhar. Na altura senti-me culpada, pensei, isso é tão caro. Mas era uma coisa que eu queria muito e olho, 30 anos depois, aqui estão elas, as jardineiras da Mustang. Estão impecáveis e... uma coisa que me deixa muito feliz, ainda servem. Tem alguma peça de roupa que seja assim tão antiga? Se quiser partilhar, 910 25 80 81. Enquanto isso, Amazing, o Cheryl Smith, já estava aqui prometida. São 4 e 7, boa tarde, bom regresso a casa com a M80.

0: Amazing dos Aerosmith na M80. Amazing é também a durabilidade de algumas peças de roupa, como as jardineiras que trago hoje, já têm uns 30 anos e continuam aqui impecáveis e com muito orgulho ainda me servem. Estava aqui a perguntar se qual é que é a peça mais antiga que tem no armário ou que ainda usa.
1: Olá, M80, daqui é a Ana de Lisboa.
0: Olá.
1: A peça mais antiga que eu tenho é uma t-shirt da Converse que eu comprei no Lumiar, numa loja que se chamava Sportica, que na altura me custou à volta de 9 contos com o meu primeiro ordenado quando eu tinha 16 anos. E eu tenho 41 e ainda uso essa t-shirt. Um beijinho a todos.
0: E eu acho que aquilo que deixa assim mais orgulho é serve. Serve. António.
2: Eu sou de 1973. Em 1989 comprei umas botas texanas. Ainda hoje as tenho impecáveis e servem-me. Boa tarde, M80.
0: Obrigada, António. Imagina um cenário com as suas botas texanas. A seguir vamos aprender com a Sandra Braga Fernandes mais uma expressão. Ir-se com os lodos. Já tinha ouvido falar? Vai ouvir já a seguir a esta do Agir. Ai,

0: Boa tarde e bom regresso a casa. Às 4h18 chega a Sandra Braga Fernandes para nos ensinar mais qualquer coisa.
1: Como se costuma dizer?
2: Ir-se com os lodos é uma expressão antiga e regional que se ouvia quando o verão chegava ao fim e o outono trazia chuva, lama e os dias mais cinzentos. Dizer que o verão se foi com os lodos era, portanto, dizer que o bom tempo acabou. Chegaram as primeiras chuvas, os caminhos enlamearam-se e aquela sensação de verão ficou para trás. A expressão aproveita uma imagem muito concreta da vida rural. Os lodos, a lama e os sedimentos deixados pela água que transformavam os caminhos e os campos depois das primeiras chuvas. Hoje é uma forma pouco usada, mas ainda curiosa de falar da mudança de estação. Como quem diz que o verão se foi com a última réstia de sol e veio o tempo dos lodos. É próxima de dizer foi-se o verão, acabou-se o bom tempo, ou numa imagem mais atual, fechou-se a época balnear. Porque, como se costuma dizer, há um dia em que o verão se vai e o outono começa a deixar a marca no chão.
1: Como se costuma dizer...
0: Aparentemente ainda temos mais uns dias para ir dar uns mergulhos em alguns pontos do país. Atenção, são 4h19, como se costuma dizer, volta amanhã a esta hora com a Sandra Braga Fernandes e está sempre disponível para si em podcast no Rail.
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0: Falando de peças de roupa antigas, que já tem há muito tempo.
4: Olá, boa tarde, Elsa.
0: Olá.
4: Boa tarde, ouvintes da M80. Que é José que vos fala de Paris. Olha, José, eu ainda tenho, até hoje, uma t-shirt do restaurante Planeta Hollywood, que fica ao lado da Disney, que é do Bruce Willis e do Sylvester Stallone. Ainda tenho hoje essa t-shirt muito bem preservada.
0: Uau!
4: Atenção. Olha, boa tarde, bom programa. Tchau.
0: Obrigada, beijinhos. José. O José precisa de uma máquina de lavar. Ai, 910-25-80-81, se quiser chegar aqui já sabe como é que é. Agora, o Adam Lambert na M80, são 4h20. Boa tarde.

0: Boa tarde e bom regresso a casa com a M80, agora 4h24, um recado para fãs de Duran Duran. Quem é que quer ir ao concerto no dia 3 de novembro na Mel Arena em Lisboa? Claro que vai ser com a M80. Os bilhetes, obviamente, que estão à venda nos locais habituais, mas amanhã eu vou ter convites para os maiores fãs de Duran Duran. Ou seja, vou sair daqui do estúdio durante o regresso a casa com cartaz a dizer: prove à M80 que merece ir a um concerto dos Duran Duran. E a primeira pessoa que chegar ao pé de mim a cantar uma música dos Duran Duran ganha um convite duplo. É muito simples, só tem que me encontrar, mas amanhã eu vou dar pistas. Vou sair do estúdio aqui entre as 5 e as 6. E obviamente vou a pé, portanto vou andar aqui perto da rádio. Amanhã, não se esqueça, a ouvir o regresso a casa da M80, eu vou dar pistas, venha ter comigo e canto uma música dos Duran Duran e o bilhete duplo é seu. Tão simples e tão fácil, não é? Amor Eletros, prontinhos para tocar, a próxima chama-se A Máquina.
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0: potente esta música dos Amor Eletro. Boa tarde e bom regresso a casa. São 4h29. Está mesmo naquela hora de irmos ter com o Arsénio Coelho para saber como é que está o trânsito a esta hora. Boa tarde, Arsénio. Bem-vindo de volta.
1: Boa tarde, muito obrigado. Igualmente.
0: Obrigada. Conta-me lá, então, como é que está o trânsito a esta hora?
1: Ora, início desta hora de ponta, já com ocorrências no Porto, há uma viatura parada na Ponte da Arrábida, no sentido Porto-Gaia. O trânsito parado na BCI de Francos até à Ponte da Arrábida, também do mercado para a A3, A28 entre a A4 e a BCI em ambos os sentidos. Em Lisboa, Ponte 25 de Abril, já com o trânsito a parar junto ao aqueduto para a Margem Sul, A5 da Cruz das Oliveiras para a Ponte Moreiras, a segunda circular já com filas entre as Torres e o Relógio em ambos os sentidos, há sinal amarelo no IC19 na Amadora também nos dois sentidos e em Abrantes há um acidente a condicionar a Nacional 2 em Arrifana. Para troca de informações 800 20 20 10, é nacional e é grátis.
0: Obrigada, Estênia, até já. Em relação ao tempo para amanhã, temos de manhã o céu um bocadinho mais nublado no litoral a norte do Cabo Raso, depois o resto do país, o resto do dia, sol e poucas nuvens. Em relação à temperatura, a máxima sobe um bocadinho, principalmente na região sul. Amanhã começamos nos 22 graus. Estão previstos estes 22 para Viana do Castelo, para o Porto e também para Aveiro. Ponta Delgada 23, Coimbra, Leiria e Sines com 24, Guarda e Sagres 25, Vila Real, Funchal com 26, Braga, Porto Alegre, Lisboa, Setúbal e Faro com 27, Bragança 28, Santarém 29, Castelo Branco e Beja a chegar aos 30 graus e Évora aos 31. E já lhe apresento mais uma das minhas baladas preferidas. Entretanto, se quiseres pesquisar, todas as minhas baladas estão disponíveis em podcast, é só procurar por As Baladas da Elsa. Esta não é uma balada, nem pouco mais ou menos, mas acho que dá aí para se divertir um bocadinho, não é? Para uma dancinha. Que tal? Para descontrair. Yes, com Don't Go no regresso a casa da M80. Boa

0: Bonita, boa tarde.
1: Olha, eu quando ouço esta música, eu só me lembro da irmã do Tango. O filme Tango e Cash, eu só me lembro da irmã dele a dançar isto.
2: Estou a ver, estou.
1: É uma memória que eu tenho, pois quase claro, de infância, que me marcou. Beijinho.
2: Marcou, não foi, André? Vá-se lá perceber o porquê.
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2: Se não percebe a referência, veja o filme Tango e Cash e depois vai perceber.
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2: Faltam 25 minutos para chegarmos às 5, é esta hora que lhe trago uma das minhas baladas preferidas. Hoje, Marisa Monte. Porquê? Porque eu adoro-a. Adoro-a e tenho muitas músicas dela na minha lista de músicas preferidas. E descobri há pouco tempo que esta música é uma versão de uma música italiana de um cantor chamado Pino Daniele. Não sei sequer se estou a dizer bem o nome do senhor, mas a verdade é que a música da Marisa Monte, ou a versão da Marisa Monte, não está muito longe da versão original. Foi a música que lançou a carreira da Marisa Monte. Ouvia vezes sem conta quando estava a tentar curar males de amor. Chama-se Bem Que Se Quis. Bem.

0: Marisa Monte nas minhas baladas. Já sabe que ficam todas disponíveis em podcast. É só procurar por As Baladas da Elsa. E sim, também estou na App Rail, como é óbvio. Faltam 19 minutos para chegarmos às 5 da tarde. Eu acho que vai gostar muito da próxima. Chama-se My Mortal, é dos Evanescence.
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0: São 5 da tarde e, por falar em baladas, vem a Tracy Chapman, Baby Can I Hold You, é já daqui a pouco. Antes disso, voltamos a atualizar a informação com o Rui Tomás e vai haver uma greve nas freguesias. Boa tarde, Rui.
1: Boa tarde. As freguesias prometem fechar todos os serviços no próximo dia 4 de novembro, caso não sejam incluídas no orçamento do Estado para o próximo ano os 4 pedidos apresentados ao Primeiro-Ministro, incluindo o aumento das receitas previstas na Lei das Finanças Locais de 2,5% para 3,5%. Em declarações à Agência Lusa, o Presidente da Associação Nacional de Freguesias, Francisco Branco de Brito, explica como irá decorrer este protesto.
2: Iremos avançar com uma convocação para todas as freguesias do país para o encerramento de todos os serviços das freguesias no dia 4 de novembro. Todos os serviços, portanto, não só atendimento, mas todos os serviços associados às freguesias do país, para demonstrar o nosso descontentamento e também para demonstrar qual é que é o real impacto das freguesias. Porque olhando para esta proposta do Orçamento de Estado e não tendo aqui ver atendidas as nossas reivindicações, aquilo que sentimos é que as freguesias não são importantes para o Ministério das Finanças.
1: As freguesias admitem partir para outras formas de luta depois do protesto marcado para 4 de novembro. Cerca de 150 agricultores manifestam-se hoje em frente ao Parlamento e exigem mais apoio do Estado para responder ao aumento dos preços dos combustíveis e dos fertilizantes. Entre os manifestantes esteve o presidente da Confederação dos Agricultores Portugueses, Álvaro Mendonça e Moura, acusa o governo de não ter feito o suficiente para responder à crise.
3: Há aqui uma crise muito séria do aumento dos fatores de produção e o governo não tem reagido de forma adequada a essa crise. O que nós vimos é alertar os partidos, sobretudo numa altura em que se começa a discutir o orçamento de Estado, que são necessárias medidas para manter a competitividade da agricultura portuguesa. O que nós queremos não é subsídios. O que nós queremos é que os agricultores portugueses possam competir com os agricultores de outros países.
1: Os agricultores portugueses pedem pelo menos 140 milhões de euros em apoios para responder à crise energética e do preço dos fertilizantes. Três trabalhadores morreram hoje num acidente no reservatório de água de uma habitação. Foi na Quinta do Lago, Conselho de Loulé. Os óbitos acabaram por ser declarados no local. De acordo com o Público e o Jornal de Notícias, as vítimas mortais eram de nacionalidade romena, tinham idades de 21, 24 e 40 anos. A agência Lusa Fonte GNR diz que decorre nesta altura diligências para apurar o que aconteceu. A Rússia atacou as 6 unidades energéticas na Ucrânia, anúncio feito por Volodymyr Zelensky nas redes sociais, onde agradecia um novo pacote de sanções da União Europeia à Rússia. 33 pessoas ficaram feridas nestes ataques. Isto após Donald Trump ter anunciado este domingo um cessar-fogo energético entre a Rússia e a Ucrânia. O presidente da Ucrânia já disse estar disponível para esta trégua. Moscovo ainda não reagiu.
0: Obrigada, Rui Tomás. Mais 3 minutos e vamos ter com a Arsénio Coelho para saber como é que está o trânsito a esta hora.
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0: Boa tarde e bom regresso a casa. 5 e 7, o trânsito na M80. 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Arsénio Coelho conta tudo.
23: Acidente no Senhor Roubado, a condicionar a Caril da Pontinha até o Senhor Roubado nesta altura. A segunda circular pior entre as Torres e o Relógio em ambos os sentidos. A ponte 25 de Abril com paragens junto à estação de Campolide para a margem sul. A 5 do Alto Monsanto para a ponte Praça de Espanha é o melhor acesso. O IC19 em direção a Sintra, trânsito mais lento em Pinamanique, também no final da segunda circular, e depois mais à frente na reta dos comandos da Amadora. No Porto, a VCI em ambos os sentidos com filas, de Francos até às Antas, de Bonjoia para a 3 e depois da Via Norte até à ponte da Arrábida. A EP com paragens em ambos os sentidos e a 3 já a chegar ao nó da A4 em Águas Santas até à via de cintura interna. Para dar ou receber informações de trânsito, 820-2010. É nacional e é grátis.
0: Obrigada, Estênia. Até já. 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Amanhã de manhã temos o céu um bocadinho mais nublado no litoral e norte do Cabo Raso. De resto, vai ser um dia de sol com poucas nuvens no céu e com a temperatura máxima a subir um bocadinho, principalmente na região sul. Vamos dos 22 aos 31 graus. 22 é a máxima prevista para Viana do Castelo, para o Porto e também para Aveiro. Ponta Delgada com 23, Coimbra, Leiria e Sines 24, Guarda e Sagres 25, Vila Real, Viseu e Funchal com 26, Braga, Porto Alegre, Lisboa, Setúbal e Faro a chegar aos 27, Bragança com 28, Santarém 29, Castelo Branco e Beja 30 e Évora 31 graus. Nem parece que estamos no outono, não é? 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

segunda-feira, são 5h10, eu sou a Elsa Teixeira. Depois das 5h20 temos Que Música É Esta? Um jogo, para quem é novo por aqui, é um jogo em que eu passo um segundo de uma música e depois fica à espera dos seus palpites, diga-me que música é que é, quem é que canta. Participação por mensagem para o WhatsApp da M80, que é o 910-25-80-81. Mas isso é depois das 5h20, para já, ponha mais alto. É que esta baladona da Tracy Chapman é qualquer coisa. Baby, Can I Hold You? É de longe a música da sua vida.

0: 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Já voltamos à música, mas antes disso vamos arrancar com o... 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
1: São 5h23, vamos a isto.
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1: Um segundo de uma música, já sabe as regras, se não sabe, vou explicar novamente. Eu passo um segundo de uma música, é o início da música e depois quero que me diga quem é que canta e como é que se chama a música. Palpites por mensagem para o WhatsApp da M80, número 910-25-80-81. E a música de hoje? Pode levá-lo ao engano, como muitas músicas aqui neste jogo. A música de hoje começa assim. E agora? Assim, de repente, lembrei-me duas ou três que podem ter este início, não é? E agora, 910, 25, 80, 81, diga-me lá que música era aquela. Esta é do Bruno Mars e é uma baladona linda, chama-se Just The Way You Are. Toca às 5h24 aqui na M80. Bom regresso a casa.

0: Bruno Mars, Just The Way You Are, na M80. Estamos a jogar ao Que Música É Esta? Eu quero saber se já sabe que música é esta. É assim que começa.
1: Olá, boa tarde, M80.
0: Olá.
1: Aqui é a Vanessa da Amora. Isto aqui cheira-me que é o nosso querido George Michael, Father Figure. Acho que é. Boa tarde a todos.
0: Obrigada, beijinho.
2: Olá, Elsa, Pedro Alves Guimarães.
0: Olá.
2: Será o Prince com o Purple Rain? Fica a dica. Boa semana, tudo bom?
0: Obrigada, beijinho. Já tenho aqui dois palpites possíveis. Concorda? Não? 910 25 80 81. Envie os teus palpites por mensagem para o WhatsApp da M80. Enquanto isso, o Paulo Gonz com Deite Quase Tudo. E depois vamos espreitar o trânsito com o Arsénio Coelho. Boa tarde e bom regresso a casa com a M80. São, neste momento, 5h28.

0: Boa tarde e bom regresso a casa com a 80. O Paulo Gomes já sabe que música é esta? André.
1: Elsa é Elsa. Olha, não sei que música é que é, mas eu acho que hoje ainda ninguém te disse que tu és incrível.
0: Oh, meu Deus.
1: Obrigado, muito obrigado pela companhia que fazes. És a maior.
0: Ai, obrigada,
1: viva!
0: André.
1: Beijo.
0: Muito obrigada. Não, eu é que agradeço estar desse lado e toda a gente que participa neste Que Música É Esta. Já vamos ouvir mais palpites? Para já vamos saber como é que está o trânsito esta hora e onde é que para. Arsénio Coelho, contigo.
2: E temos informação de dois acidentes agora no Senhor Roubado, na Caril, sentido Algés-Sacavém. O trânsito já lento nos túneis de Benfica até Odivelas, também com informação de uma ocorrência no meio do trânsito nos túneis de Benfica em direção a Sacavém. A segunda circular da área comercial até às Calvanas, sentido inverso do aeroporto até Pinamanique. Há uma avaria no início do IC19 na saída para a Caril. A ponte 25 de Abril em Campolide para a Almada. A 5 em Monsanto para a Ponte Amoreiras, melhores acessos Alcântara e Praça de Espanha. No Porto, a VCI da Ponta Rábida até às Antas, da Ponte do Freixo para a 3 e da Via Norte até à Rábida. A 28 entre a 4 e a VCI nos dois sentidos e a 3 também da A4 para a Via da Cintura Interna. Para troca de informações, 800-2020-10. Elsa.
0: Obrigada, Estênia, até já. Passam 3 minutos das 5:30 da tarde. Amanhã, no geral, vai ser um dia de céu pouco nublado, sol, mas atenção que de manhã é um bocadinho mais nublado no litoral a norte do Cabo Raso. A temperatura máxima sobe um bocadinho, mais na região sul. Amanhã, a máxima mais alta está prevista para Évora, 31 graus. Depois temos Castelo Branco e Beja a chegar aos 30, Santarém com 29, Bragança 28, Braga, Porto Alegre, Lisboa, Setúbal e Faro com 27, Vila Real, Viseu e Funchal 26, Guarda e Sagres 25, Coimbra, Leiria e Sines a chegar aos 24, Ponta Delgada aos 23 e depois com a máxima mais baixa, 22 graus, estão Viana do Castelo, Porto e também Aveiro. Cá estamos nós a jogar.
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0: Já sabe? Será que já sabe, Cláudia?
4: Olá, Elsa, boa tarde.
0: Olá.
4: É a Cláudia do Seixal. Essa... Eu estou desconfiada que seja o Father Figure do George Michael. É uma das minhas músicas favoritas. Um beijinho, boa viagem a todos no regresso a casa.
0: Obrigada, Cláudia. Já vi aqui muitos palpites nesse sentido.
5: Olá, boa tarde, é 80.
0: Olá.
5: Daqui é a Melissa, de Cascais. E pareceu-me Purple Rain, do Prince. Será? Beijinhos.
0: Beijinhos. O Luzio, acho que é assim que se diz, acha que são os Sétima Legião com Sete Mares. E o Luís?
6: A Elsa. Realmente essa música pode ser várias coisas.
0: Pois, pois.
6: Ao Prince. Mas eu, se calhar, como dizes que isso pode enganar, eu vou para Whitesnake, Is This Love, também bem na baladona.
0: Pois
6: e é.
0: É
6: um espetáculo também. Por isso, se for essa, espetáculo. Se não for, olha, fica para a próxima.
0: Mas
6: um
0: vai
6: abraço.
0: Ser ótima
6: tchau,
0: na mesma.
6: Luís Costa, Coimbra.
0: Obrigada, Luís. Vai ser ótima na mesma. E atenção, não tem necessariamente que ser uma balada, não é? Mas começa assim. Pronto. 910, 25, 80, 81. Envie lá a sua mensagem a dizer que música que acha que é. Esta é do Michael Bublé. Chama-se Haven't Met You Yet. Toca quando faltam 25 minutos para chegarmos às 6 da tarde. Bom regresso a casa com a M80.

0: e toca aqui na M80. Esta também toca na M80. Mas esta quer saber qual é que é. Que música é esta?
1: Olá, Elsa, Adriana. Olá. Do Porto. Eu penso que hoje será a Sétima Legião, Sete Mares. Beijinhos, boa semana.
0: Beijinhos. Agora temos aqui uma dupla, o Daniel e o Joaquim.

0: Daniel Bedingfield, if you're not the one. Essa é facílima, Elsa.
1: É sim.
2: Boa tarde, pessoal.
1: Não sei se é facílima ou não, mas eu de repente pensei, estarei a ouvir Daniel e Joaquim ou estarei a ouvir o próprio Daniel Bedingfield. Depois temos aqui a Sandra Fernandes, que acha que é Nothing Compares to You, da Sinéad O'Connor. Mais palpites.
3: Boa tarde. Parece-me Seal... e o nome da música de Seal, No, I never gonna forget unless I have a little crazy. Sim, acho que o nome da música é Crazy. É. Peço desculpa pela cantoria.
1: Não,
3: é
1: foi
3: melhor,
1: ótimo.
3: Mas pronto. Sim, Seal com Crazy. Adeus.
1: Adeus, Zé, foi ótimo. Aliás, eu também costumo cantar assim.
4: Olá, Elsa, eu sou Sofia de Cascais.
1: Olá.
4: Tenho 13 anos e acho que a música é Purple Rain. Do Prince. Muito obrigada e que tenham todos uma ótima semana.
1: Obrigada.
4: Beijinhos.
1: Beijinhos. Também tem aqui alguém que acho que se chama Su Rindo, é assim que está no WhatsApp. Acho que é Richard Marx com Right Here Waiting. Pode ser, pode ser. Então e agora? 910 25 80 81. Continuem a enviar os seus palpites por mensagem para o WhatsApp da M80. Ainda tem 4 minutos.
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3: 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Até às 7 da tarde.
4: Olá, boa tarde. Faltam 15 minutos para chegarmos às 6.
3: Que música é esta?
4: Começa assim. E que música é esta?
11: Espetáculo. Elsa, vou já dizer uma coisa. Estou de folga, estou na faxina em casa.
4: Ah, boa.
11: E tá, fazes uma companhia extraordinária.
4: Ai, obrigada.
11: Muito obrigado. És um espetáculo.
4: Uau.
11: A música, eu acho que é Prince. Purple Rain. Acho eu. Um beijinho, Elsa, e não desistas.
4: Não, não.
11: Obrigado pela tua companhia. Beijinho.
4: Obrigado, Hugo, e boas faxinas.
12: Olá, M80.
4: Olá.
12: A mim faz-me lembrar Living on a Prayer, Bon Jovi. Se não for, não faz mal. Eu também gosto muito desta música. Vocês até podem passar. Beijinhos.
4: Beijinho, Humberto.
17: Boa tarde. Relativamente à música de hoje, claramente é Turn Me Loose dos Foreigner. Acho que não há dúvida nenhuma. Daqui Humberto, Oeiras, saudações.
4: Obrigada. Muita gente a dizer Bon Jovi, muita gente a dizer Sétima Legião, muita gente a dizer George Michael, Fábio.
28: Boa tarde, M80, daqui Fábio Romantos da Chal. Essa é muito fácil. If you're not the one, Daniel Bedingfield. Boa tarde.
4: O Fábio foi o primeiro a mandar mensagem. E está certo, Fábio. If you're not the one, then why does my soul feel... Primeiro a mandar mensagem. E está certo, Fábio.

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0: Olá, boa tarde. Falta menos de um minuto para as 6 da tarde e já vem os Whitesnake com Is This Love? E agora, checamos as notícias com o Rui Tomás e começamos pelos protestos da habitação no Porto. Boa tarde, Rui.
1: Boa tarde. Vai haver um novo protesto pela habitação no Porto. Será dentro de hora e meia. Os manifestantes vão voltar à Praça Dom João I para discutir a intervenção da polícia que hoje retirou as tendas do local. A M80 Sónia, uma das manifestantes, garante que não foi apresentado nenhum mandado judicial.
2: Nós estamos a contestar a atuação da polícia. Não foi apresentado um mandado judicial. Nós já estamos a contactar a Câmara Municipal e estamos a ser assessorados por duas advogadas para tomar medidas sobre isto. Queremos reunir-nos, falarmos sobre o que aconteceu hoje de manhã, porque questionámos a atuação policial e hoje queremos falar com o povo, com os coletivos, com as pessoas que apoiam a causa pelo direito à habitação, para entender como podemos organizarmos melhor e tentar garantir os nossos direitos.
1: A reunião será às 7:30 da tarde na Praça Dom João I, no Porto. A servirá para planear um novo protesto na próxima quarta-feira. As freguesias prometem fechar todos os serviços no próximo dia 4 de novembro, caso não sejam incluídas no Orçamento do Estado do próximo anos, 4 pedidos apresentados ao Primeiro-Ministro, incluindo o aumento das receitas previstas na Lei das Finanças Locais de 2,5% para 3,5%. Em declarações à Agência Lusa, o presidente da Associação Nacional de Freguesias, Francisco Branco de Brito, explica como irá decorrer este protesto.
3: Iremos avançar com uma convocação para todas as freguesias do país para o encerramento de todos os serviços das freguesias no dia 4 de novembro. Todos os serviços, portanto, não só atendimento, mas todos os serviços associados às freguesias do país, para demonstrar o nosso descontentamento e também para demonstrar qual é que é o real impacto das freguesias. Porque olhando para esta proposta do Orçamento de Estado e não tendo aqui ver atendidas as nossas reivindicações, aquilo que sentimos é que as freguesias não são importantes para o Ministério das Finanças.
1: As freguesias admitem partir para novas formas de luta depois deste protesto marcado para o dia 4 de novembro. 3 trabalhadores morreram hoje num acidente num reservatório de água de uma habitação. Foi na Quinta do Lago, Conselho de Loulé. Os óbitos acabaram por ser declarados no local. De acordo com o Público e o Jornal de Notícias, as vítimas mortais eram todas de nacionalidade romena, tinham idades de 21, 24 e 40 anos. A agência Lusa Fonte GNR diz que decorrem diligências no local para apurar o que aconteceu. O anúncio de cessar-fogo energético entre a Rússia e a Ucrânia este domingo não está a ter qualquer efeito sobre o preço dos combustíveis. Donald Trump revelou ainda que irá retirar sanções a Moscou e que os Estados Unidos vão começar a comprar petróleo russo. Ainda assim, o barril de Brent, que serve de referência aos mercados europeus, continua a subir. Estava a ser negociado na última hora acima dos 106 dólares por barril.
0: Obrigada, Rui Tomás. Daqui a pouco chegam os Whitesnake. Antes disso, chega o Arsénio Coelho. Daqui a alguns minutos vai dizer-nos como é que está o trânsito a esta hora.
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10: Olá, boa tarde, são 6h07, o trânsito na M80 a esta hora é uma oferta pneus Continental. 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
11: Acidente no Porto, na A41 em Campo, sentido sul-norte, o trânsito muito condicionado. Na A4 há também um acidente nas portagens de Ermesinde, já com as filas junto ao nó da A3. A3 também da A4 para a VCI, a VCI de Bessa Leite até às Antas. De Bonjoia também para a A3 no sentido inverso e da Perlada até Coimbrões, com trânsito lento. Há 28 entre a A4 e a VCI nos dois sentidos. E também em Lisboa. Há demora na segunda circular do aeroporto até Pinamanique, há uma avaria no início do IC19, da área comercial até às Calvanas, acidente nos túneis Benfica, na Cril, o trânsito lento desde Alfragide, a ponte mantém-se em Campolide para Almada, acessos todos preenchidos, há 5 em Monsanto para a ponte, em direção a Cascais, o trânsito mais compacto de Monsanto-Caselas até à zona do Estádio Nacional. Para troca de informações, 800 2020. 10, é nacional e é grátis.
10: Elsa. Obrigada, Arsénio, até já. 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Amanhã, terça-feira, dia de sol, poucas nuvens no céu, mas de manhã, atenção, pelo menos até meio da manhã, o céu vai estar um bocadinho mais nublado no litoral a norte do Cabo Raso. Quanto à temperatura, pelo menos a máxima sobe um bocadinho, sobe mais ainda na região sul. Amanhã começamos nos 22 graus, máxima mais baixa, prevista para Viana do Castelo, para o Porto e para Aveiro. Ponta Delgada com 23, Coimbra, Leiria e Sines 24, Guarda e Sagres 25, Vila Real, Viseu e Funchal a chegar aos 26, Braga, Porto Alegre, Lisboa, Setúbal e Faro com 27, Bragança 28, Santarém 29, Castelo Branco e Beja com 30 e Évora a chegar aos 31 graus. 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
1: É isso mesmo, faço-lhe companhia até às 7 da tarde, 6 e 9 neste momento, e prepare-se para o novo desafio que vem. Adoro mexer aí com o seu cérebro. Já vai tentar adivinhar no que eu estou a pensar, já vou dar a primeira pista. Primeiro, os Whitesnakes, chama-se Is This Love, e é de longe a música da sua vida.

0: E esta dos Whitesnake, sobre bem? Ótimo, Easy Love no regresso a casa da M80. Chegámos assim às 6h14 e está na hora do próximo desafio.
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0: Para participar é só enviar uma mensagem para o WhatsApp da M80 910 25 80 81. Primeira pista: é uma coisa que está na rua, é um bom esconderijo e pode servir de barreira e dar-lhe privacidade, mas só se tiver espaço para isso. Portanto, é uma coisa que está na rua, é um bom esconderijo, pode servir de barreira, pode dar-lhe privacidade, mas precisa de ter espaço para isso. 910 25 80 81, diga lá o que é que acha que eu estou a pensar. Esta chama-se Group Junkie, é dos Cool Hypnoise, toca na M80 às 6h15, enquanto envia o seu palpite por mensagem. 910 25 80 81, o que é que eu estou a pensar? Com esta primeira pista um bocadinho misteriosa, se calhar a segunda já vai ajudar um bocadinho mais.

0: Nós, na M80, boa tarde, bom regresso a casa, são 6h19.
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0: É este mesmo o desafio a esta hora. Primeira pista, está na rua, é um bom esconderijo, pode servir de barreira, dar-lhe privacidade, mas só se tiver espaço para isso. A Emma sugere um biombo. Depois temos aqui a Sílvia a dizer que são os cedros. Mais palpites.
2: Boa tarde, M80. Uma boa tarde para todos.
0: Obrigada.
2: Será um caixote de lixo? Anabela de Aveiro, beijinhos.
0: Obrigada, Anabela, beijinho.
3: Alô, Elsa, boa tarde. E pelas tuas dicas, eu acho que pode ser os caixotes do lixo ou então aquelas casas de banho que se mete moedinhas. Não sei se está certo. Olha, beijinhos, boa semana, Adriana de Cascais.
0: Obrigada, Adriana, beijinho. Vamos então à segunda pista. Eu acho que esta vai ser logo de caras. É uma planta que nunca vai ser árvore. E agora, no que é que eu estou a pensar? 910, 25, 80, 81, enquanto ouve este Drops of Jupiter do Strain, às 6h20. Bom regresso a casa com a M80.

0: É de longe a música da sua vida. Hoje Train é 80, boa tarde. São 6h25 e será que esta hora já descobriu no que é que eu estou a pensar? Vamos recapitular as pistas. Estar na rua é um bom esconderijo, pode servir de barreira, dar-lhe privacidade, mas só se tiver espaço para isto. Segunda pista, é uma planta que nunca vai ser árvore.
1: Olá, sou a Diana.
0: Olá, Diana.
2: E aqui é o Pai Tiago.
0: Olá, Pai Tiago.
1: E nós achamos que é um arbusto. Beijinhos.
0: Beijinho.
3: Olá, eu sou o João Pedro.
0: Olá,
3: João. Eu penso que o que lhe pode dar privacidade é a vegetação.
4: Olá, Elsa. Boa tarde, Alexandra.
0: Olá.
4: Pois uma planta que nunca será árvore, está na rua, dá para esconder, há de ser a paragem do autocarro e a planta da cidade, por onde passará essa linha de autocarros. Penso eu, de que não é. Beijinho enorme, uma boa segunda e uma boa semana.
0: Obrigada, Alexandra. Eu acho que é um bocadinho mais simples do que isso. Acho não, aliás, tenho a certeza. Vamos deixar isto aqui com umas profissionais deste jogo.
5: Olá, Elsa. O meu nome é Francisca.
6: E o meu nome é Mariana. E nós achamos que é
5: arbustos. Nós jogamos este jogo no carro e pronto, achamos que é arbustos. Queremos mandar um beijinho. Adeus, beijinhos.
0: Beijinhos. Portanto, jogam tanto que são umas profissionais. Era mesmo arbusto. Amanhã, já sabe, depois das 6, voltamos a jogar.
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0: É um bom desafio, não é? Bruce Hornsby, quase a tocar com The Range.
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0: Boa tarde, bom regresso a casa com a M80, tudo bem por aí? Já suspirou muito por causa do trânsito? Chegámos às 6:30 da tarde, vamos ter com o especialista na matéria, a.k.a. Arsénio Coelho, para dizer como é que está a esta hora. Alô, Arsénio.
1: Boa tarde, mantém-se o acidente na A41 no Porto após o nó de campo. O trânsito está cortado temporariamente no sentido sul-norte na A41 em campo. Acidente na A4 em Ermesinde. As filas já em Leça do Balio até Ermesinde na A4. Via Norte e A3 da A4 para a VCI. A VCI da Ponta Rábida até às Antas. De Bom Joia para a A3 e depois do Amial até à Rábida. A28 entre Sendim e a VCI nos dois sentidos. Acidente em Canidelo, na A1, Gaia-Porto, a afetar a A44 para a Rábida. Em Lisboa, acidente no eixo norte-sul, nas Laranjeiras, sentido sul-norte, a ponte em Campolide para a Almada, Praça de Espanha, o melhor acesso. A5 em Monsanto para a ponte, Lisboa-Cascais de Caselas até a área de serviço de Oeiras, a segunda circular da área comercial até às Calvanas e no sentido inverso do relógio até que a luz no IC19. Sintra-Lisboa, há informação também nesta altura de uma ocorrência em Rio de Moro, algo que tudo indica um acidente, o trânsito já condicionado perto do Fórum Sintra em direção a Lisboa no IC19. Para troca de informações, 800 2020 10, é nacional e é grátis.
0: Elsa. Obrigada, Arsénio. Voltamos a falar daqui a meia hora. Amanhã, terça-feira, dia de sol, mais um dia de sol com poucas nuvens no céu, com a temperatura máxima a subir, principalmente na região sul, mas atenção que de manhã o céu é capaz de estar um bocadinho mais nublado no litoral a norte do Cabo Raso. Vamos então às máximas, começam nos 22, vão até aos 31 graus, amanhã 22 é a máxima prevista para Viana do Castelo, para o Porto e para Aveiro, Ponta Delgada 23, Coimbra, Leiria e Sines 24, Guarda e Sagres 25, Vila Real, Viseu e Funchal com 26, Braga, Porto Alegre, Lisboa, Setúbal e Faro a chegar aos 27, Bragança 28, Santarém 29, Castelo Branco e Beja com 30 e Évora com a máxima mais alta, amanhã 31 graus. Teixeira. E também consigo, e atenção, se é fã de Duran Duran, amanhã eu vou estar na rua a dar bilhetes. E já lhe vou explicar como é que funciona, já daqui a pouco. Para já, Flutu, a Susana Félix, e logo a seguir vai ouvir os Fugees com Killing Me Softly. Está a ouvir M80, bom regresso a casa, esteja a regressar a casa, ou boas limpezas como um ouvinte.

0: Música bem disposta, que é para, pronto, não se sentir tão mal agora neste regresso a casa, enfiado no carro, no meio do trânsito, enfim. Boa segunda-feira. 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Vai ser na Mel Arena, em Lisboa. Os bilhetes estão à venda, mas atenção, porque amanhã, aqui durante o regresso a casa, eu vou ter convites para os maiores fãs de Duran Duran. Mas atenção, eu vou sair do estúdio e vou para a rua, entre as 5 e as 6 da tarde. Vou com um cartaz a dizer: prova a M80 que merece ir ao concerto dos Duran Duran. E a primeira pessoa que chegar ao pé de mim e cantar uma música dos Duran Duran ganha este bilhete duplo. Por isso, fica atento ao regresso a casa. Amanhã eu vou dar pistas sobre onde vou andar, logo a partir das 5 da tarde. Portanto, já sabe, ouça as pistas, vá ter comigo e cante uma música dos Duran Duran. É tão simples. 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Sabe o que é que vem por aí? 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
2: Cada década, sua sentença. Vamos ao início dos anos 2000. O que é que se ouvia? Temos esta. Ai, esta também, claro.

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1: Não sei se também acontece por aí, mas há canções de que praticamente me esqueço do quanto gosto até as voltar a ouvir ao vivo. E foi exatamente isso que me aconteceu recentemente com várias músicas dos Smashing Pumpkins, quando fui ver Billy Corgan ao Coliseu dos Creios, em Lisboa, no espetáculo A Night with Melancholy and the Infinite Sadness. De repente, canções que estavam guardadas algures na minha memória reapareceram com toda a força. E uma delas foi 33, lançada em 1996. É uma das músicas mais delicadas e contemplativas do álbum Melancholy and the Infinite Sadness, um dos discos mais ambiciosos e mais importantes dos anos 90. Numa banda muitas vezes associada às guitarras explosivas e à intensidade de músicas como Bullet with Butterfly Wings ou Zero, 33 mostra um lado mais sereno, mais melódico, mais emotivo dos Smashing Pumpkins. E talvez seja precisamente por isso que resiste tão bem ao passar do tempo. Não precisa de fazer muito barulho para ficar connosco, basta assim uma melodia simples, uma grande canção, aquele talento do Billy Corgan para transformar emoções em música. E foi um desses momentos que me fez recordar porque é que eu gostei tanto desta banda desde a primeira vez que a ouvi. Hoje, na minha playlist, os Smashing Pumpkins com 33.

Bem gira esta música dos Smashing Pumpkins hoje na playlist da Wanda, mais uma edição que vai parar ao Rayo em podcast. É só ir lá à procura por a playlist da Wanda. Continuamos assim devagarinho, vamos até à banda sonora do filme Nothing Hill, agora na M80, com os Lighthouse Family.

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2: Já voltamos à música, vai ser uma hora sem pausas e só com baladas. Às 7h02, atualizamos a informação com o Rui Tomás e começamos pelos protestos da habitação no Porto. Boa tarde, Rui.
3: Boa tarde. Vai haver um novo protesto pela habitação no Porto. Será dentro de meia hora. Os manifestantes vão voltar à Praça Dom João I para discutir a intervenção da polícia que hoje retirou as tendas do local, em 80. Sónia, uma das manifestantes, garante que não foi apresentado nenhum mandado judicial.
4: Nós estamos a contestar a atuação da polícia. Não foi apresentado um mandado judicial. Nós já estamos a contactar a Câmara Municipal e estamos a ser assessorados por duas advogadas para tomar medidas sobre isto. Queremos reunir-nos, falar sobre o que aconteceu hoje de manhã, porque questionámos a atuação policial e hoje queremos falar com o povo, com os coletivos, com as pessoas que apoiam a causa pelo direito à habitação, para entender como podemos organizarmos melhor e tentar garantir os nossos direitos.
3: A reunião será às 7h30 da tarde na Praça Dom João I, no Porto, para planear um novo protesto na próxima quarta-feira. As freguesias prometem fechar todos os serviços no próximo dia 4 de novembro, caso não sejam incluídas no Orçamento do Estado do próximo ano, os 4 pedidos apresentados ao Primeiro-Ministro, incluindo o aumento das receitas previstas na Lei das Finanças Locais de 2,5% para 3,5%. Em declarações à Agência Lusa, o Presidente da Associação Nacional de Freguesias, Francisco Branco de Brito, explica como irá decorrer o protesto.
5: Iremos avançar com uma convocação para todas as freguesias do país para o encerramento de todos os serviços das freguesias no dia 4 de novembro. Todos os serviços, portanto, não só atendimento, mas todos os serviços associados às freguesias do país, para demonstrar o nosso descontentamento e também para demonstrar qual é que é o real impacto das freguesias. Porque olhando para esta proposta do Orçamento de Estado e não tendo aqui ver atendidas as nossas reivindicações, aquilo que sentimos é que as freguesias não são importantes para o Ministério das Finanças.
3: As freguesias admitem partir para novas formas de luta depois deste protesto marcado para 4 de novembro. O Sporting joga amanhã para a Liga dos Campeões com os franceses do Lens, Saint-Salazar e Debast a recuperar de problemas físicos, garantia dada pelo treinador dos Leões. Rui Borges diz que a prioridade continua a ser o campeonato, mas lembra que o clube já teve grandes momentos na Liga Milionária.
6: O Sporting hoje em dia já é uma presença habitual da Champions, por isso é um grande clube. Já somos o Mercedes, pode não ser o topo de gama, mas já tem essa validação de ser uma grande equipa onde toda a gente olha com respeito e a rever muita qualidade naquilo que tem sido o seu trajeto ao longo dos anos, não só da época passada. Não quero estar aqui só a valorizar a época passada, mas sim o crescimento contínuo que tem tido o Sporting nesta competição.
3: Sporting defronta o Lens esta na terça-feira, a partir da segunda jornada da Liga dos Campeões, marcada para as 17h45.
2: Obrigada, Rui Tomás, e até amanhã. São 7h05, daqui a pouco chega uma hora só com baladas. A primeira é a versão que a Leona Lewis fez do Run do Snow Patrol, é bem gira. Antes disso, ainda vamos espreitar o trânsito com o Arsénio Coelho.
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6: Bom, regresso a casa com a 80, são 7 e 9. 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Alô, Arsénio Coelho, boa tarde.
7: Boa tarde, com a informação de um acidente à saída do túnel do Marquês, a condicional túnel sentido Marquês a Moreiras, a ponte 25 de Abril em Campolide para Almada, acessos ainda demorados, a 5 do Alto Monsanto para a ponte, para Cascais de Caselas até a área de serviço de Oeiras, a segunda circular das Torres até às Calvanas, sentido inverso do relógio até ao Campo Grande e depois da área comercial até o Palácio de Queluz no IC19. No Porto, há um acidente na Ponte do Freixo, sentido Porto Gaia. Trânsito lento desde o Dragão até à Ponte do Freixo, sentido inverso de Bonjoia para a 3 e da Perlada até à Ponta Rábida. Há apenas dois sentidos e a 41 já reaberta ao trânsito em Campo, ainda condicionada ao quilómetro 27 no sentido sul-norte, devido a um acidente. Para troca de informações, 800 20 20 10, é nacional e é grátis.
6: Pensa. Obrigada, Estênia, até amanhã.
7: Até amanhã.
6: 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Amanhã, terça-feira, mais um dia de sol e poucas nuvens no céu, mas de manhã ainda conto com céu um bocadinho mais nublado no litoral a norte do Cabo Raso. Quanto às temperaturas, a máxima pelo menos sobe um bocadinho, isto sobe mais intensamente na região sul. Vamos até aos 31 graus amanhã, mas começamos pelos 22. É esta a máxima prevista para Viana do Castelo, para o Porto e também para Aveiro. Ponta Delgada, 23. Coimbra, Leiria e Sines com 24. Guarda e Sagres, 25. Vila Real, Viseu e Funchal a chegar aos 26. Braga, Porto Alegre, Lisboa, Setúbal e Faro com 27. Bragança, 28. Santarém, 29. Castelo Branco e Beja com 30. E Évora a chegar aos 31 graus. 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
6: Sete e 12, boa tarde, eu sou a Elsa Teixeira. Prepare-se para uma hora de sonho, só com algumas das melhores baladas.
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3: Boa noite. A Inspeção-Geral da Administração Interna abriu uma auditoria aos contratos da rede Ciresp, feitos pela Secretaria-Geral entre abril de 2024 e maio de 2026, decisão tomada pelo ministro Luís Neves e por proposta da própria IGAI no passado mês de junho. A informação foi revelada à agência Lusa pelo Ministério da Administração Interna. A investigação está ao apuramento de eventuais responsabilidades decorrentes dos concursos públicos promovidos pela Secretaria-Geral do MAI. Esta auditoria ainda está em curso. Uma pessoa morreu e outras duas ficaram feridas na sequência da Operação Mare Nostrum da Polícia Judiciária, que permitiu a apreensão de 3.700 quilos de cocaína. Dados revelados em conferência de imprensa, o diretor da PJ em Lisboa, João Oliveira, explica quem eram os detidos.
4: Foram detidos dois suspeitos, um de nacionalidade espanhola e outro de nacionalidade inglesa. Um dos suspeitos, infelizmente, veio a falecer, fruto de ferimentos graves que sofreu no momento da abordagem.
3: Segundo a PJ, a droga era proveniente da América Latina e tinha como destino Portugal. A apreensão decorreu a 80 milhas a sul de Faro. O Sporting joga amanhã para a Liga dos Campeões contra os franceses do Lens, sem Salazar e De Bast, recuperado de problemas físicos. A relação feita pelo treinador dos Leões, Rui Borges, alerta para os riscos deste adversário.
5: Uma equipa fortíssima, muito intensa, muito competitiva, muito corajosa. É uma equipa muito forte no último terço, uma equipa que faz muito cruzamento, que mete muita gente no processo ofensivo, muita gente dentro da área, uma equipa fortíssima em bolas paradas e no momento de bolas paradas. Por isso é uma equipa forte em sua casa principalmente, e nós temos de estar preparados para o grande desafio que vai ser.
3: Sporting está em França para defrontar o Lens, partida da segunda jornada da Liga dos Campeões. O apito inicial está marcado para as 17h45.

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0: Então, mais uma vez, Bom Serão está com a rádio que toca de longe a música da sua vida. E vem aí mais uma, claro que se lembra de F.R. Davi, o cantor de Words, don't come easy. Pois bem, continua na música. Ele tem agora 79 anos e ainda este verão atua num grande concerto dedicado aos anos 80 que aconteceu na Alemanha. E também não deixou de gravar discos novos. Ainda no ano passado lançou uma canção nova chamada I Won't Forget You. Mas há uma história curiosa sobre o grande sucesso da carreira de F.R. Davi, o tema Words. Quando foi gravar a primeira versão, esqueceu-se da guitarra e teve que usar um sintetizador para a substituir. E foi assim, vá por acaso, que encontrou então um dos sons mais conhecidos dos anos 80. Vamos lá ouvir o F.R. Davi com Words, que é de 1982. É a primeira de 7 músicas que vão tocar todas de seguida aqui na rádio.
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0: boa noite e talvez bom jantar, dependendo. 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

celebramos Rick Parfitt, guitarrista do Status Quo. Esteve quase 50 anos na banda e também compôs e escreveu alguns dos maiores sucessos do Status Quo. Levou uma vida de excessos e morreu pouco depois de se ter lançado a solo. Aliás, o único álbum a solo foi lançado postumamente.

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1: O dia começou com a polícia a retirar as tendas da Praça Dom João I, no centro do Porto. Estavam montadas desde sábado, quando houve um protesto contra o aumento do custo de vida e o preço da habitação. A Câmara do Porto diz que as tendas ocupavam ilegalmente o espaço público e por isso foram retiradas. Entretanto, foi marcado um novo protesto contra os preços da habitação. Está agendado para quarta-feira no Porto. Na Assembleia da República houve o protesto dos agricultores. Dirigentes de associações de todo o país entregaram um documento a exigir um pacote de 140 milhões de euros para compensar o agravamento dos custos dos combustíveis e fertilizantes. O documento foi entregue no Parlamento e na residência oficial do Primeiro-Ministro, num protesto liderado pelo Presidente da CAP.
2: O que nós queremos não é subsídios. O que nós queremos é que os agricultores portugueses possam competir com os agricultores de outros países.
1: Dia ainda marcado pela demissão do secretário-geral da Administração Interna. O anúncio da saída de Ricardo Carrilho foi feito pelo gabinete do ministro Luís Neves, que fala em reorganização. Já o ex-secretário-geral alega, num artigo no Expresso, que a sentença política foi propor a extinção da Siresp. Entretanto, Nuno Parreira da Silva foi anunciado para o cargo de secretário-geral do MAI. Em França, um aluno de 14 anos foi detido após ter disparado contra o diretor e uma professora de uma escola perto de Marselha. As duas vítimas foram socorridas e não correm risco de vida. A imprensa francesa garante que o incidente não está relacionado com os protestos estudantis. No Vaticano chegaram novidades do Papa. Leão XIV vai ser internado amanhã no Hospital Gemelli, em Roma, para ser submetido a uma cirurgia de remoção de um nódulo pulmonar. Nota ainda para o anúncio do Prémio Nobel da Economia, foi atribuído aos norte-americanos Robert Hall e Michael Woodfort. Mais detalhes no site da rádio. Boa noite e até amanhã.
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Então, se já terminou as tarefas do dia, aproveito agora para descansar um bocadinho. E se ainda está a tratar do jantar, da louça ou assim de alguma coisa que ficou por fazer, também temos muita música para fazer companhia. Estamos juntos no Soldown até às 11 da noite. Eu sou Sandra Ferreira e começo com uma música cheia de boa mensagem. Don't Stop Believing.

0: Driving You Slow, os The Gift, de Sónia Tavares, que eu por acaso também gosto muito de acompanhar nas redes sociais, divirto muito. E afinal, as redes sociais fazem-nos bem ou mal? Um estudo realizado em 97 países encontrou melhores indicadores de bem-estar nas pessoas que usam as redes sociais com moderação, em comparação com quem passa lá muito tempo ou quase não as utiliza. Ora bem, isto não prova, de facto, que as redes sociais nos façam mais felizes, mas até nos deixam uma pista interessante. E talvez o segredo esteja mesmo no equilíbrio e na forma como as usamos. Portanto, uma coisa é conversar com os amigos, é manter o contacto, é descobrir coisas novas. Outra é passar horas a ver a vida dos outros. E por falar em equilíbrio, eu propunha agora que deixasse de lado o seu telemóvel só para ouvir uma música. Não é uma música qualquer, é uma música que vale a pena e é uma voz única que nunca esqueceremos. É o Sr. Joe Cocker, e ouvimos a seguir You Can Leave Your Hat On.
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1: Não sei se também acontece por aí, mas há canções de que praticamente me esqueço do quanto gosto até as voltar a ouvir ao vivo. E foi exatamente isso que me aconteceu recentemente com várias músicas dos Smashing Pumpkins, quando fui ver Billy Corgan ao Coliseu dos Creios, em Lisboa, no espetáculo A Night with Melancholy and the Infinite Sadness. De repente, canções que estavam guardadas algures na minha memória reapareceram com toda a força. E uma delas foi 33, lançada em 1996. É uma das músicas mais delicadas e contemplativas do álbum Melancholy and the Infinite Sadness, um dos discos mais ambiciosos e mais importantes dos anos 90. Numa banda muitas vezes associada às guitarras explosivas e à intensidade de músicas como Bullet with Butterfly Wings ou Zero, 33 mostra um lado mais sereno, mais melódico, mais emotivo dos Smashing Pumpkins. E talvez seja precisamente por isso que resiste tão bem ao passar do tempo. Não precisa de fazer muito barulho para ficar connosco, basta assim uma melodia simples, uma grande canção, aquele talento do Billy Corgan para transformar emoções em música. E foi um desses momentos que me fez recordar porque é que eu gostei tanto desta banda desde a primeira vez que a ouvi. Hoje, na minha playlist, os Smashing Pumpkins com 33.

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0: 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Boa noite, bom serão. Os Duran Duran estão quase a chegar a Portugal. Concerto dia 3 de novembro na Mel Arena. Concerto com o apoio M80. E, portanto, com mais de 40 anos de carreira, milhares, milhões de discos vendidos, eu acho que vai ser cantar do princípio ao fim. Os bilhetes já estão à venda, mas nós, M80, temos uma surpresa para os maiores fãs da banda e, sobretudo, para os ouvintes aqui de Lisboa. Amanhã, Elsa Teixeira vai estar num sítio secreto aqui em Lisboa, vai dando pistas, e o primeiro ouvinte a chegar ao pé da Elsa Teixeira e cantar um bocadinho de uma música dos Duran Duran ganha um convite duplo. Portanto, se estiver por aqui na cidade, amanhã à tarde, no regresso a casa, fica a ouvir a M80, pode ganhar um convite duplo para o concerto dos Duran Duran. Vamos voltar à música. Já a seguir, Jennifer Warnes com Bill Medley. Depois, Glória dos U2. Há também Rita Lee e ainda os Radiohead.
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8: Já passa das 10 da noite, boa noite. Entramos na última hora do slowdown. Há quem esta hora já esteja a preparar-se para dormir e quem ainda tem muito para fazer. Seja qual for o seu caso, espero que esteja a ter um bom serão e continuamos juntos com as músicas de

GNR surpreenderam os fãs em Alcobaça. Trouxeram um convidado para o concerto, que foi Rui Pregal da Cunha, dos Heróis do Mar. Esteve em palco a cantar o Dunas com Rui Reininho. Ora, um bom serão de segunda-feira para todos. Estava aqui a ver que esta semana voltam as temperaturas altas, temperaturas que lembram o verão. Amanhã o sol vai marcar presença, pois claro, algumas nuvens de manhã, mas à tarde chuva. As máximas trazem 22 graus para o Porto, 27 em Braga, 24 em Coimbra, 26 aqui para Lisboa e 27 para Faro. No interior os termómetros sobem ainda mais, 29 em Santarém, 30 em Castelo Branco e 31 em Évora. Portanto, já arrumou a roupa de verão? Talvez tenha sido um bocadinho de cedo, parece que o outono ainda está a dar umas férias ao frio. Aqui vamos voltar à música e ouvir Paul Young.

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coisa boa, Sempre Que o Amor Me Quiser, Lena D'Água, também fez parte da playlist para esta noite. E só vai melhorar se gosta de baladas, de adormecer ao som de música mais calma. Não perca depois das 11 as baladas com o Nelson Miguel. 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Vamos voltar à música. Vem aí Evan, de Bryan Adams. Vou juntar também In Excess, Heróis do Mar e Jean Love, Jezebel. Fico

Cada década, sua sentença. Vamos ao início dos anos 2000. O que é que se ouvia? Temos esta. Ai, esta também, claro.

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1: Miguel.

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Ter de trabalhar com calma, chegar a casa em paz, pegar finalmente no livro que quer e para se inspirar para o resto da noite ou então para o dia de amanhã, é muito em tabelas ao seu dispor. Eu sou o Nelson Miguel e estou consigo até às 2 da manhã.

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fica sempre mais fácil com música. Sabia? A fórmula do sucesso está a deixar-se ir com estas horas de M80 Ballads. Eu sou o Nelson Miguel.

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Cada década, sua sentença. Vamos ao início dos anos 2000. O que é que se ouvia? Temos esta. Ai, esta também, claro.

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